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2: Um abraço aos cubicanos lá de Natal!

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0: 6:15.
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Vamos em frente com o programa Viola Versa Canção, no comando do poeta Chico Dias e na ajuda do poeta Célio Vargas. Vamos aqui com os avisos. Aviso para toda a comunidade de São Miguel e região que haverá consulta de vista na Ótica Lavoura no dia 18 de junho. 18 de junho, consulta de vista na Ótica Lavoura de São Miguel, das 7 da manhã até as 11 horas. Aqui, vizinho à difusora de São Miguel, Rio Grande do Norte. Temos cantoria no dia 6 de junho, na Vila do Mervilha de Hereré. Essa cantoria é do padre Antônio Buru. Antônio Buru convidando o povo geral aí da região para essa cantoria com Benival Pereira do Icó e Chico Dias, dia 6 de junho, a partir das 8 horas da noite. Dia 7 de junho a cantoria vai ser no sítio Cumbre de Pereiro, aí vizinho à Vila Cumbre, no padre Cosme Badigue. Cantoria com Benival Pereira do Icó e Chico Dias, a partir das 8 horas da noite. Um bom dia especial através desse programa ao casal Fernando e Fátima, ali na Cachoeira, nossos ouvintes todas as horas, todos os dias. Também ao poeta Francinilce e a dona Zefa, ali no Alto Santa Teresa, a seu Valdemar, ali no Alto Santa Teresa, e mais amigos e amigas que estão ouvindo o programa Viola Verso e Canção. Vamos em frente!

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Um bom dia especial para meus amigos, o vereador Tenente Rogério, vereador atuante na Câmara Municipal de São Miguel. Poeta Gilmar de Souza, ele que é de Coronel João Pessoa e mora há mais de 40 anos na cidade de Manaus, capital do Amazonas. Bom dia, poeta Gilmar de Souza, nosso grande parceiro. Manuel Freire e Dona Raimunda, no sítio Chapada, Doutor Severiano. Elita e Zé Dativo, na Serrinha dos Marinheiros. Antônio Agostinho e Fábio, na Serrinha dos Marinheiros. Doutor Nivaldo Moreno e Gorete, em Coronel João Pessoa. Xuxa, no Varrelo. Davi, na sua grande mercearia, aí no sítio Varrelo. Bom dia para Davi, para seus clientes e amigos. Zé Nogueira e Maria Rita, minha grande parceira Maria Rita, aí na Cachoeirinha de São Miguel. Meu amigo João Bosco, no Alto Santa Teresa, no seu bar, um bar bem organizado na rua Cicero Luiz. Faça uma visita e comprova o que estamos anunciando. Bom dia, João Bosco. Bom dia para meu amigo Raimundo Bem-vindo e seu filho Tiago, na Lagoa dos Milhões. Zezinho de Zé Pedro, no sítio Burões, de São Miguel. Bom dia para todos os amigos e amigas, comerciantes, de modo geral. Você está ouvindo o programa Viola Versa Canção, no comando do poeta Chico.

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1: Olha aí, gente, bom dia, 7:01 na cidade, 7:01, bom dia, meu amigo, bom dia, minha amiga, aonde quer que você esteja, a partir de agora, estamos chegando para ficar na sua companhia, uma ótima sexta-feira para você, 5 de junho de 2026, aquele bom dia, né, o programa da manhã, até que enfim sextou, né? Bom dia, meu amigo, bom dia, minha amiga, onde quer que você esteja, onde quer que você nos escute, né? Através do Radiosnet, na rede mundial de computadores, onde quer que você esteja, a você que nos escuta através da frequência 1370, né? Aqui em São Miguel, em toda a região, sítios, comunidades e cidades vizinhas, muitíssimo obrigado mesmo pela sua companhia. A partir de agora, o programa da manhã só está começando, vamos trazer aí a sua participação, seu pedido musical, né? Tem horóscopo do dia, tem notícia, informação para você e muito mais. Aí, bom dia a você aniversariante de hoje também, parabéns, muitíssimas felicidades, você que está completando mais um ano de vida hoje, né? Bom dia, que hoje seja um dia de... É um dia aí bem leve, né? Um dia leve, cheio de paz, amor e esperança. Porque em Deus sempre há um novo começo. Bom dia, bom dia! E parabéns para você, aniversariante de hoje. O programa da manhã desta sexta-feira, 5 de junho de 2026, só está começando. Bom dia, bom dia!

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1: Olha aí, 7:09, 7:09 aí, você ouviu bem, né? Começando bem aí, Ana Castela e Zé Felipe, né? Beleza, bom dia, e ainda tivemos Banda Encantos começando bem. Já mandando aqui um bom dia para o meu amigo Jeremias, lá em Coronel João Pessoa, né? Ouvindo a gente, meu amigo, bom dia e muito obrigado aí pela audiência, já está na sintonia. Nita do Manel Vieira, né? Nossa amiga ouvinte também de muitos janeiros e carnavais. Muitíssimo obrigado, Dona Socorro da Lagoa Nova. Francisco de Abdias, lá em Natal, também já mandou mensagem aqui pra gente, né? Muito obrigado mesmo pela audiência. Nosso amigo Zé de Astolfo também tá ouvindo a gente. Meu muitíssimo obrigado aí pela audiência, já mandou mensagem. Seu Chico Barbosa, lá em Jaguaribe, né? Ouvindo aí o nosso programa, meu muitíssimo obrigado pela sua audiência. Minha amiga Suzana Carvalho, lá em Coronel João Pessoa, né? Também já está ouvindo aí o nosso programa. Bom dia, minha amiga, ouvinte sempre, né? Ouvindo aqui o nosso programa. Pessoal de Coronel João Pessoa, ouvindo aí a nossa programação. Meu bom dia para você, né? Onde quer que você esteja, onde quer que você sintonize, vamos trazer agora o presente diário, um devocional para aqueles que buscam a Deus. A mensagem bíblica para esta sexta-feira, né? Sextou. Bom dia. Vamos trazer a mensagem bíblica para você que acompanha aí o nosso programa. Muito obrigado. Bom dia.
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3: Hoje é 5 de junho. O título de hoje é Luminescência. Leitura bíblica, primeira carta de João, capítulo 1, do versículo 1 ao 10. Versículo-chave. Pois Deus, que disse, das trevas resplandeça a luz, Ele mesmo brilhou no nosso coração, para a iluminação do conhecimento da glória de Deus na face de Jesus Cristo. Segunda carta aos Coríntios, capítulo 4, versículo 6. O título de hoje é um termo desconhecido por muitos, mas na verdade trata-se apenas do sinônimo de uma palavra bastante familiar, luz. A leitura bíblica tem tudo a ver com isso, pois Deus é luz. O apóstolo João expõe seus argumentos de uma forma conceitual e prática. No primeiro versículo, vemos que, desde o princípio, a verdadeira bênção encontrada no Evangelho está ligada ao Pai e, consequentemente, em Cristo, o próprio Deus encarnado. Jesus, que se manifestou entre nós e foi anunciado, também é aquele com quem a Igreja atual desfruta a comunhão e somente nele temos a verdadeira alegria. Tanto Deus Pai como Jesus não são seres criados, mas sempre existiram. Portanto, são eternos. Devemos fixar nossos olhos no Pai, pois Ele é a fonte de toda luminescência. João nos mostra que a mensagem ouvida e anunciada é sobre Deus sendo a luz. Está no versículo 5 e nos seguintes. Isso significa que todo cristão deve andar na claridade, ou seja, ser diferente deste mundo que está em trevas. Não podemos dizer que estamos com Deus se andamos em pecado, na escuridão. Devemos abandonar qualquer prática contrária à vontade divina e caminhar na luz. E você, está em trevas ou está em Cristo? Assim como João escreveu, devemos reconhecer que somos pecadores e que nosso desejo natural é dirigir nossa própria vida. O nosso coração não é bom, a não ser que Deus o ilumine com sua luz. Reconheça hoje mesmo que é pecador e receba Jesus Cristo como seu Senhor e Salvador, pois Ele é fiel e justo para nos perdoar. Não pense que você não tem pecado algum. Se afirmar isso, estará mentindo e, dessa forma, enganando a si mesmo, conforme a primeira carta de João, no capítulo 1, versículo 8. Todos nascemos afastados de Deus, e precisamos da verdadeira luz que nos perdoa e nos purifica de todo pecado. O sangue de Jesus Cristo, derramado na cruz, nos purifica de todo pecado, para assim andarmos na luz. Se você quiser adquirir o presente diário...
1: Tá aí, presente diário, um devocional para aqueles que buscam a Deus. É a mensagem bíblica para esta sexta-feira. Bom dia para você, né? Que já está aí do outro lado, tá ouvindo, tá na sintonia do nosso programa. Meu amigo Gilson, lá das Crioulas, né? O Gilson Gonçalves, valeu, meu amigo, bom dia. E obrigado aí também pela sintonia, né? Pela audiência de sempre. Grandes dias, pessoal aí das Crioulas, ouvindo aí o nosso programa. Vamos atender agora seu JB, seu José Benoni, lá em Águas Lindas de Goiás. Ele está querendo ouvir, Célia, a minha família não vai fracassar. Juni Tessia. A gente vai atendê-lo, ele mandou cedo, né? Bom dia, bom dia. E seu Chico Barbosa, está querendo ouvir Viver por Viver. É, com mel com terra. Essa daí é das antigas mesmo. Esse mel aí é bom. Vamos lá, né? Bom dia, seu Chico Barbosa, seu JB, seu José Benoni, lá em Águas Lindas de Goiás. Hoje é sexta-feira, a galera tá com vontade de pedir música mesmo. bom dia, seu JB, seu José Benoni de Águas Lindas de Goiás. Vamos lá. Bom dia, bom dia.
4: Bom dia, meu caro Milton Oliveira. Bom dia, meu amigo Sérgio Vaz. Esse que me fala é JB. Sani, prepara o link que tem como título: A Minha Família Não Vai Fracassar, com o Ju e Tess. Isso mesmo. Isso vai para você, né? Vai para Tônio, vai para as minhas irmãs, vai para Irene. Vai para Irene, minha irmã, lá no, ali no Estilo dos Olhos. Vai para minha irmã, lá na cidade de Chincão, vai para Helena. Vai para a minha parentela Vila Crioulos, também da Boventura. Vai para Eugênio, vai para Sônia, vai para Suzana Carvalho, na cidade de Coronel João Pessoa, vai para Maria de Lima, vai para Maria Bola de Ouro, vai para João Paleto, sua esposa, vai para Baltina, lá no Cicarrasco, enfim, né? Para todos que estão, mas que eu estou pronto, excepção, te ouvindo, Mojão.
1: Beleza.
4: Porque tem uma... Sexta-feira, super abençoado, no nome de Jesus.
1: Valeu, seu JB.
5: Oi, Tony Oliveira. Bom dia, Tony. Bom dia, Célio Vaz.
1: Bom dia, meu amigo.
5: Bom dia a todos que estão ouvindo o programa Difusouro, Povo no Rádio. Tony, hoje eu quero ouvir com mel com terra, um forrozinho, Tony. Vivendo por Viver. Quero oferecer aqui para meus dois filhos.
1: Vivendo Felipe, por Viver.
5: Tá aqui comigo em Jaguaribe. Minha filha Ana Flávia lá em Natal. Para seu Chico de Abidias também lá em Natal. Para seu João de Deus, Dona Leopoldina e Rafaela, aí em São Miguel, no Cita Agreste de Cima. Para Dona Socorro na Lagoa Nova. Para o meu amigo Augustinho Filho. E para você também, Tony. Tenha um bom dia. Sextou, Tony. Até amanhã no Bregão.
1: Valeu, seu Chico Barbosa, lá em Jaguaribe. Sextou, sextou mesmo. É com S de sábado. Valeu, meu amigo, bom dia e obrigado aí pela audiência. Mandar aqui um alusão também para Dona Lúcia e Ronaldo, né? Ouvindo a gente lá no São João. Galera do São João ouvindo a gente também, né? Olha só, bom dia, meu amigo Isaac, né? Isaac da igreja, como é conhecido. Ele mandou a programação aqui da primeira sexta do mês, né? Hoje, né? Daqui a pouquinho, às 8 horas, tem missa da primeira sexta-feira na Matriz. Daqui a pouquinho, às 8 horas da manhã. Às 19 horas, 7 da noite, tem a missa da primeira sexta e abertura da festa do Sagrado Coração de Jesus na Igreja Matriz. Ok? Beleza. Portanto, aí, toda a comunidade convidada para participar da missa, né? As missas da primeira sexta do mês. Daqui a pouquinho, às 8 horas, missa da primeira sexta-feira na Matriz. E à noite, às 19 horas, 7 da noite, missa da primeira sexta e abertura da festa do Sagrado Coração de Jesus na Igreja Matriz. Toda a comunidade convidada. Valeu, meu amigo Isaac. Bom dia aí e obrigado pela informação aqui, né? Show de bola. Já são 7h19. Música pedida é música tocada. Bom dia!

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5: Olha aí, gente, já de volta, né, após aí os nossos anunciantes. Mandando aqui um alôzão para Valdete e seu Daniel Peixoto, lá na 13 de maio, ali no final da 13, né? Ali próximo ao posto de saúde da 13 de maio, como é conhecido. 7h36, bom dia, já tem previsões para você que acompanha aí o nosso programa. Sério, vamos atender aqui minha amiga Maria de Fátima, lá de Venha Ver. Ela está querendo ouvir Zezé de Camargo e Luciano e Rúlio Iglesias. Dois amigos, né? Oferecendo aí para todos que estão na escuta. Valeu, minha amiga. E para nós aqui da rádio. Nossa amiga Maria de Fátima, lá do Venha Ver, é ouvinte assídua de todos os dias, né? Participa com a gente. E Socorro da Timbaúba. Ela disse assim, ó, qualquer uma do José Augusto está valendo. Valeu, Socorro. Obrigado aí. Socorro da Timbaúba, sempre ouvindo a gente também. Nosso amigo Mauro Pinto, né? Também ouvindo aqui o nosso programa, o pessoal que escuta lá, né? Na Timbaúba, sempre, né? Galera que nos escuta para valer, meu muitíssimo obrigado mesmo pela sua audiência e pela sua companhia, né? Bom dia, até 11, meu amigo, a gente fica por aqui te fazendo companhia e você participando com a gente, beleza? Tá aí, Maria de Fátima, de Venha Ver, vai ouvir Zezé de Camargo e Luciano com a participação do Rúlio Iglesias, né? Dois amigos, e Socorro da Timbaúba vai curtir uma legal aí do José Augusto. Já a gente volta com as primeiras previsões astrológicas para esta sexta-feira, né? 7h37. Bom dia.

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1: Olha aí, beleza, né? Estamos de volta após essa música belíssima, Sonho por Sonho, né? Grande José Augusto, música legal, tá aí. 7h46 foi para Socorro lá da Timbaúba. E também tivemos dois amigos, Zezé de Camargo e Luciano e Julio Iglesias. Foi aí para minha amiga, né? Nossa amiga, que está ouvindo a gente também lá no Venha Ver, Maria de Fátima, né? Meu muitíssimo obrigado mesmo pela sua audiência e pela sua sintonia. Francisco de Abdias, lá em Natal, valeu meu amigo, já eu atendo você. Meu amigo Zé de Astolfo já mandou mensagem aqui pra nós, vamos já colocar ele aqui ao vivo, né? Grande Zé de Astolfo. Agora vamos trazer, né, Célio, as primeiras previsões astrológicas para esta sexta-feira. Vamos saber aí o que os astros dizem para hoje, né? As primeiras de hoje: Áries, Touro e Gêmeos. Previsões astrológicas para você. Bom dia, bom dia.
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1: Alô, você de Áries, ariano, ariana, de 21/3 a 20/4. Saturno em seu signo aumentará as responsabilidades, além de trazer decisões maduras e compromisso com a imagem que você quer passar para um novo grupo. Isso mesmo, será um ótimo momento para renovar o ambiente social e também expandir as suas redes. Questões familiares serão resolvidas com empatia e gestos generosos. Palavras doces aproximarão quem anda mais distante. Ok, você de Áries, bom dia. Alô, você de Touro, taurino, taurina, de 21/4 a 20/5. Coragem e atitude não faltarão com Marte em seu signo. Dê um passo maior na carreira. Será um ótimo momento para lançar um empreendimento ou então assumir uma posição de maior poder e destaque. Você também poderá descobrir outras maneiras de ganhar dinheiro e aumentar os seus recursos. Conversa com uma amizade pela tarde irá iluminar um plano profissional. Ok, você de Touro, bom dia. Alô, Gêmeos, de 21/5 a 20/6. A semana terminará com grande sucesso em uma apresentação e negociações bem-sucedidas. Ótima repercussão de suas publicações irão trazer maior prestígio e poder de influência. Uma proposta atraente de longe poderá surpreender e abrir um novo caminho na carreira. Olha só, gente influente seguirá aí, né? Seguirá o seu trabalho. Isso mesmo, aceite um convite de viagem. Ok? Você de Gêmeos, bom dia e boas vibrações. Está aí as primeiras previsões astrológicas para esta sexta-feira. Logo mais, daqui a pouco, tem Câncer, Leão e Virgem. Ok? Bom dia para você e muito obrigado pela sua audiência, pela sua companhia. Célio, enquanto a gente vai dar um recadinho aqui, você prepara aí Princesa com Amado Batista para o nosso amigo Zé de Astolfo. Tá ouvindo a gente e querendo ouvir aí Princesa. Vamos lá, e vamos atender ele e Francisco de Abdias aqui, né? 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Beleza, meu amigo? Essa promoção aí é show de bola, né? Bom dia, meu amigo Zé de Astolfo, homem é bom.
3: Bom dia, meu amigo Tony. Tony, quer ver uma de Amado Batista?
1: Pronto.
3: Beleza? Eu já de Amado Batista aí. Precisa, Camargo Batista.
4: Precisa.
3: A feia pra minha esposa Nilza. Pra Lúcia Lins, pra Dona Socorro na Lagoa Nova.
4: Beleza.
3: Pra Dona Leopoldina. Pra seu. Beleza?
4: Seu João de Deus.
3: Dona Leopoldina. Pra Zé Limão. Pra Célio Vaz.
4: Pronto.
3: Pra todos que estão na escuta aí. Pra Zezito, pra Nilma, na Vila do Oiteiro. Quero ter uma Diamado Batista pra aí, meu amigo.
4: Pronto, valeu, meu amigo. Vamos tocar já.
3: Por favor. Pra Raimunda, pra Amaral, pra Iraci, pra Lauro. Beleza?
4: Valeu. Ok, meu amigo.
3: E um bom dia. Pra Lúcia Lindes, meu São Severino. Pra Lúcia Lindes, meu São Severino aí. Beleza?
4: Ok.
3: Valeu. Olha essa mensagem, por favor, meu amigo.
4: Ouvimos agora, meu amigo. Valeu, muito obrigado aí. Grande Zé de Astolfo, né? Ouvindo a gente também. Francisco de Abdias, lá em Natal, ouvindo a gente também. Bom dia, meu amigo.
5: Bom dia, Tom Oliveira. Uma boa sexta-feira para todos. Um bom dia para você, Sérgio Vaz, alguns filhos. Lu Oliveira, todos que estão aí na escuta. Felipe Rubens Maradona, lá do Ipó. Bom dia para João de Deus, Dona Leopoldina, Nosso Cor na Lagoa Nova, Lúcia Leite, São Severino, todos que estão na escuta aí, programaça aí, da Difusora. Passar aí a música de Zé Ribeiro, A Beleza da Rosa, com Zé Ribeiro.
4: A Beleza da Rosa. Pronto, meu amigo, tá aí. Grande Zé, Zé de Astolfo, né, participando aí, Francisco de Abdias, diretamente da capital Potiguar também, né, ouvindo a gente todos os dias. Sempre, sempre na sintonia. Vai ouvir A Beleza da Rosa. Essa música é legal, né? Música do grande José Ribeiro. Tá valendo. 7h52, uma ótima sexta-feira para você, né? Que está na sintonia. A você que está participando, meu amigo Luiz Eduardo, né? Ouvindo a gente lá na Boa Vista, em Hereré, no Ceará. E também a Helena, né? Helena Lourdes Diógenes, ouvindo a gente lá em Hereré também, né? No Ceará. Ouvindo aqui o nosso programa, muito obrigado. Nosso amigo José Newton, lá em São Paulo, o homem é bom, viu? Tá ouvindo a gente também. O nosso amigo Manuel, né? O grande Manuel Limeira, lá nos tanques, também escuta a gente, né? Bom dia. Dona Lindalva Lima, da Lagoa dos Marinheiros. Dona Lindalva Lima não tá querendo soltar a voz, não. Ela tá mandando só texto. Sempre ela solta a voz, mas tá. Valeu, minha amiga, Dona Lindalva Lima. Mas vale também, né, minha amiga? Francisca, lá do Retiro, seu esposo Chiquinho também, né? Pessoal lá que escuta a gente. Meu amigo Chagas também do Retiro, né? Gilderlânia, é, beleza demais. Ainda, deixa-me ver aqui, meu amigo Lulu da Lagoa de Dentro, Lulu e Dona Lúcia, né? Ouvindo aí o nosso programa sempre, sempre. Valeu, valeu, e participando também. Rosineide Queiroz, lá em Milagres, no Ceará. Tá ouvindo a gente? Muito obrigado aí pela audiência, minha amiga. Show de bola. 7h53. Tá aí pra você. Música pedida é música tocada.

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1: Olha aí, exatamente 8 horas na cidade. Bom dia, meu amigo José Nilton. Vamos já atender aqui, José Nilton, né? Nosso amigo. Vamos trazer umas duas notícias aí, Célio, pra gente, né? Pra gente deixar o ouvinte também informado aqui dentro do nosso programa. Beleza? Muito obrigado aí pela audiência, né? Nosso amigo José Nilton vai já ouvir Roberta Miranda. São tantas coisas. Vamos trazer duas notícias pra gente já atender meu amigo José Nilton e também nosso amigo Lulu, lá da Lagoa de Dentro, né? Ouvindo a gente. Vamos trazer duas notícias aí para você, ok? Bom dia, 8:01.
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1: Olha só, o Rio Grande do Norte ainda possui 176 lixões ativos e 229 áreas mapeadas de descarte irregular de resíduos, de acordo aí com os dados do painel de resíduos sólidos do Rio Grande do Norte. Ferramenta do Ministério Público do Estado do Rio Grande do Norte, que monitora a situação da destinação do lixo aqui no estado. A permanência de lixões contraria o que está estabelecido na Lei 12.305/2010, que instituiu a Política Nacional de Resíduos Sólidos. A lei federal determinou o encerramento de todos os lixões no Brasil e a substituição, né, por aterros sanitários adequados. Contudo, o prazo tem sido sucessivamente prorrogado devido aí a desafios financeiros e estruturais dos municípios. A promotora de justiça e coordenadora do Centro de Apoio Operacional de Defesa do Meio Ambiente, Kaline de Andrade, enfatiza que a permanência dos lixões no Rio Grande do Norte está relacionada a diversos fatores. Entre eles, estão a insuficiência de estruturas adequadas para a destinação final dos resíduos, a ausência da cobrança efetiva da taxa ou então tarifa de manejo de lixo e também a interrupção de políticas públicas em razão das mudanças de gestões nos governos estaduais e municipais. Ela também cita a falta de capacitação técnica em algumas administrações municipais, além das limitações da infraestrutura rodoviária, que elevam os custos de transporte e operação dos serviços de limpeza urbana. Tá aí, né? O Rio Grande do Norte enfrenta entraves para acabar com os lixões e 176 ainda continuam ativos. Tá aí, né, meu amigo? Cuidar do meio ambiente também, né? Também é saúde pública. Olha só, o empresário Daniel Vorcaro, esse que ficou caro para o Brasil mesmo, controlador do Banco Master, apresentou à Polícia Federal e à Procuradoria-Geral da República uma nova versão de sua proposta de delação premiada. O documento foi entregue em reunião realizada na segunda-feira, dia 1º, e recebeu complementações na terça-feira, dia 2, segundo informações divulgadas pela TV Globo e pela Folha de São Paulo. A reformulação ocorreu após a rejeição da primeira versão da colaboração, protocolada em 6 de maio. Investigadores da Polícia Federal e integrantes da Procuradoria-Geral da República consideraram as informações apresentadas insuficientes. Avaliação compartilhada pelo ministro André Mendonça, do Supremo Tribunal Federal, responsável pelos inquéritos envolvendo o Banco Master. De acordo com fontes ligadas à investigação, a proposta inicial não abordava episódios relevantes já apurados pelas autoridades. Entre eles, estão suspeitas envolvendo o senador Ciro Nogueira, alvo de busca e apreensão na Operação Complicate Zero, por supostos pagamentos e benefícios recebidos de André Vorcaro. Na primeira delação desse André Vorcaro aí, ele estava sendo muito seletivo, viu? O que ele quisesse ferrar, ele divulgava, mas outro não. E não só tem esses, né? Tem muito mais. O negócio aí é pesado, viu? Vamos ver no que vai dar, né? A delação premiada também, se for mentirosa, o cabo que se ferra, viu? Aí o negócio pega, ele tem que ser verdadeiro, né? Olha só, vamos lá, vamos atender aqui meu amigo José Nilton. Ele disse que está doido para sair, que vai resolver as coisas, mas só vai sair quando ouvir a música de Roberta Miranda. São tantas coisas. E seu Lulu, lá da Lagoa de Dentro, querendo ouvir Roberto Carlos, Nossa Senhora. Valeu. Bom dia, meu amigo José Newton.
3: Olá, Tônio, bom dia, aquele abraço. Toca uma música de São Tantas Coisas com Roberto Miranda. Ofereço a todos da Casa Paroquial, especialmente para Rangel, Isaac, e a todos que tivessem utilizado lá. E a todos da Rua Antônio Cipriano, todos de Pereiro, Corvo Fundo, Jaguaribara, Brasília, São Paulo.
1: É gente,
3: Piauí,
1: meu amigo.
3: Que minha prima está lá. A Lusitânia.
1: Certo.
3: A Vandira que está lá, que diga. Perdão. E no Piauí, passeando mais o esposo.
1: Aí sim, né?
3: E todos que estão sintonizados lá em Carnavais também. Enfim, a todos vocês aí da Rádio Difusora de São Miguel, aquele abraço, ótimo dia, bom dia, Tônio Oliveira.
1: Valeu, meu amigo Zé Nilton.
3: E continua, não esquecendo, né, da minha prima Tereza, lá em Brasília. Tereza, aquele abraço para você e pro Chico e família, viu? Breve iremos se ver, se Deus quiser.
1: Aí sim.
4: Bom dia, Tony. Aqui é seu amigo Lulu, Cid Lagoa Dentro.
1: Bom dia, meu amigo Lulu.
4: E você passar a música do Rei Roberto Carlos. Nossa Senhora. Nossa Senhora, me dê a mão, cuida do meu coração.
1: Aí sim.
4: Oferecer a minha esposa, meus filhos. E oferecer a João de Deus no sítio Agreste. E a Leopoldina. A Rafaela. A da Dezazinho Franco na Lagoa de Dentro, na Edna, e a Joneide Marluça, e a todos que estão na escuta do programa, e a você também, que chegou outro maluco, e o meu amigo Célio Vai.
1: Beleza, meu amigo.
4: Tudo de bom.
1: Valeu, obrigado, seu Lulu. Amigo. Aí, seu Lulu e Dona Lúcia, ouvindo a gente lá no Agreste, não, melhor, na Lagoa de Dentro. No Agreste de Cima é Dona Leopoldina e seu João de Deus, né? Muitíssimo obrigado aí pela participação e pela audiência. Nosso amigo Zé Nilton lá em São Paulo ouvindo a gente através do Rádios Net. Nossa amiga Beta Vaz ouvindo a gente lá no Retiro, né? Muito obrigado aí pela audiência. É parente de Célio, né, Célio Vaz? 8:07. Aí, bom dia. Música pedida é música tocada. Acabou de chegar por ali Lazarão.

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19: Olha aí, já estamos de volta, né? Após aí os nossos anunciantes. Bom dia, daqui a pouquinho tem mais três previsões astrológicas. Já são 8h26. Uma ótima sexta-feira para minha amiga Suzana Carvalho, lá em Coronel João Pessoa, né? Ouvindo a gente. Daqui a pouquinho a gente vai atender ela também. Nosso amigo Lázaro Oliveira passando por ali. O homem é bom. Tá aí, né? Aí já o Renha veio, né, Lázaro? Tá aí, bom dia. Sério, você prepara aí ciganinha com o grande saudoso Carlos Alexandre? Vamos atender aqui a sua parente, né, Beta Vaz. Tá ouvindo a gente lá no Retiro. É isso mesmo. Vamos atender aqui minha amiga Beta Vaz, né? Sempre ouvindo a gente, pessoal do Retiro. Sempre participando aí com a gente, né? Do nosso programa. E uma do José Roberto, sabe? Para minha amiga Dona Cida, lá do Baixio, né? Ouvindo a gente. Baixio dos Quincós. Isso mesmo. Vamos lá. Bom dia, minha amiga Beta.
20: Oi, Tono. Bom dia. Aqui é Beta Batista Tira. Amigo, eu gostaria que você passasse a ciganinha. Quero oferecer para você, para Celinho, para Cida, para a Leinha, para Rita, para a Laide.
19: Certo.
20: E para Fábio, Fabiana, Elane. E principalmente para os aniversariantes do dia. Beleza. Olha, eu vou... A ciganinha só parece comigo mesmo e eu quero lembrar desse passado. Um
19: Pronto.
20: Abraço.
19: Valeu, Beto.
21: Oi, Dona Oliveira. Bom dia.
19: Bom dia, Dona Cida.
21: Para mim, Zé Roberto. Pode ser qualquer uma, viu? Só para curtir aqui. Quem tiver na escuta. Okay. Um bom dia, abençoado.
19: Bom dia, Dona Cida, o pessoal do Baixio aí, ouvindo a gente, né? A Veroneide, a Vanessa também, pessoal de lá que escuta a gente sempre, né? E minha amiga Beta Vaz, lá do Retiro, né? Ouvindo a gente, vai ouvir aí a ciganinha, né? Daqui a pouquinho tem mais três previsões para você. 8h28. Bom dia, ótima sexta para você.

0: pela sua sintonia. Vamos trazer agora mais três previsões astrológicas, né, Célio Vaz? Vamos trazer agora mais três previsões para você que acompanha as previsões astrais. Vamos trazer agora Câncer, Leão e Virgem para você que acompanha aqui dentro do nosso programa, ok? Bom dia, vamos lá!
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0: É hora do horóscopo do dia. Alô, você de Câncer, canceriano, canceriana, de 21 do 6 a 22 do 7. Planos de longo prazo ficarão mais definidos. A semana terminará com finalização de um ciclo e foco nas mudanças que você deseja. E também no ambiente social. Vênus, Júpiter e Mercúrio em seu signo vão trazer oportunidades de negócios e também novos relacionamentos, além de destacar o seu brilhantismo e receptividade. Carisma e poder estão em alta hoje, você de Câncer. Alô, você de Leão, leonino, leonina, de 23 do 7 a 22 do 8. Convite de uma amizade, indicação pela rede e entrada em um grupo interessante animarão o clima hoje. Aceite participar de um evento e some forças com gente que se apega e que agrega. Pequena tensão com alguém da equipe ou então uma demanda de trabalho pedirá mais paciência logo cedo. Espere, né, o clarear e siga confiante. Novas relações chegarão para ficar. Ok, você de Leão? Bom dia e boas vibrações aí. Alô, você de Virgem, de 23 do 8 a 22 do 9. A semana vai terminar com decisões de viagem, conexões poderosas de trabalho e carinho de amigos. Será um ótimo momento para consolidar a carreira, atualizar suas tecnologias e apostar em inovações. Encontros de hoje estarão encantadores. Escolha as pessoas certas para lançar ideias e projetos. Mensagem inesperada esquentará o coração logo mais à tarde. Ok, você de Virgem? Bom dia, né? Boas vibrações aí. Logo mais terá Libra, Escorpião e Sagitário. Ok? Bom dia para você e uma ótima sexta-feira. Sérgio, vamos atender aqui nossa amiga Valdete e seu Daniel Peixoto, ali na 13, né? Ali perto do vizinho ao posto de saúde da 13 de maio. Valdete está querendo ouvir Carta no Quintal, com Cristiano Neves. Isso mesmo. Essa carta aí é perigosa, viu, Valdete? E nosso amigo Daniel Peixoto querendo ouvir A Inveja Mata, com Zé de Freitas, né? Nosso amigo, seu Daniel Peixoto, gente boa demais, pessoal ali, no final da 13, né? Ali próximo ao posto de saúde. Valdete vai ouvir Carta no Quintal, né? Com Cristiano Neves. E nosso amigo, seu Daniel Peixoto, vai ouvir A Inveja Mata. Pior que quando não mata, deixa defeito. Né, seu Daniel Peixoto? Obrigado aí, meu amigo, pela audiência também e pela participação, pela sua companhia. Adriana, né? Adriana lá na Doutor José Torquato, também ouvindo a gente. O nosso amigo Carlinhos, também ouvindo aí o nosso programa. Vamos mandar para ele aqui, também para o nosso amigo Carlinhos, na Doutor José Torquato, A Inveja Mata, né? Com o grande Zé de Freitas. Beleza, Carlinhos? Obrigado aí também a Adriana, né? Pessoal que escuta a gente, sempre. Pessoal da Doutor José Torquato. Bom dia, né? E obrigado. 8:38. Música pedida é música tocada.

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1: Olha aí, beleza, né? De volta aí, após essa música legal que foi para o nosso mix, o Daniel Peixoto, né? Lá na 13 de maio, né? Juntamente com a Valdete, já são 8h45. Daqui a pouquinho tem mais previsões, né? Para você que acompanha aí o nosso programa, né? Você que tá na escuta, vovó Rosário Limão, ouvindo a gente lá em Luiz Gomes. Vamos aí já atender ela também, né? Beleza demais, obrigado pela sua sintonia, pela sua audiência, show de bola. Olha só, Sailly, vamos trazer umas duas notícias, né, para o ouvinte ficar informado também aqui dentro do nosso programa, né, Difusor O Povo no Rádio. Vamos, né, para você que gosta de também informação, né, vamos lá. Obrigado pela sua companhia e pela sua grande audiência. Show de bola, vamos trazer mais duas notícias, né?
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1: Olha só, o Tribunal Superior Eleitoral, TSE, informou, né, na última quarta-feira, como serão distribuídos os 4,9 bilhões de reais do Fundo Especial de Financiamento de Campanhas para os 30 partidos que vão disputar as eleições de outubro deste ano. É o conhecido Fundo Eleitoral. O Partido Liberal, PL, foi a sigla com maior valor destinado para o financiamento. Algo em torno de 881,7 milhões de reais, né? Isso mesmo. Em seguida, aparece o Partido dos Trabalhadores, o PT, com aproximadamente 616,154 milhões. Isso mesmo. 615,4 milhões. E União Brasil, né, que é o terceiro que vai receber mais verba, com cerca de 526,2 milhões. Juntas, as três legendas concentram aproximadamente 40% do montante distribuído pelo Fundo Eleitoral. É isso mesmo. Os valores destinados para cada partido político para as eleições de 2026. Esses três partidos foram os que vão receber mais, foi o que foi mais citado aqui na matéria, né? Isso mesmo. Os partidos recebem, né, para financiar as campanhas dos seus candidatos. Os candidatos a governador, senador, deputado federal, estadual, né? Presidente, isso mesmo. Olha só, a Procuradoria-Geral da República pediu ao Superior Tribunal de Justiça que investigasse sobre a compra dos respiradores no tempo da pandemia, né? Pelo consórcio Nordeste durante a pandemia. E volte a tramitar no Supremo Tribunal Federal. No pedido, a PGR classifica o negócio de 48 milhões como um contrato prejudicial ao interesse público. À época da contratação, em 2020, a governadora do Rio Grande do Norte, Fátima Bezerra, integrava o consórcio Nordeste juntamente com os demais governadores da região. O colegiado era presidido pelo então governador da Bahia, Rui Costa, atualmente ministro da Casa Civil. Segundo a PGR, há indícios de que parte dos recursos possa ter sido ocultada ou então lavada de forma continuada, inclusive durante o período em que Rui Costa ocupava o cargo de governo, né, no governo federal. Por essa razão, o órgão defende que o caso seja apreciado pelo Supremo Tribunal Federal. O contrato previa a compra antecipada de respiradores no valor de 48 milhões de reais. Os equipamentos nunca foram entregues e, passados 6 anos, a maior parte dos recursos ainda não foi recuperada. Olha só, o episódio voltou a colocar em evidência o Consórcio Nordeste, entidade da qual fazia parte os nove governadores do Nordeste, inclusive a governadora do Rio Grande do Norte, Fátima Bezerra. Tá aí, meu amigo. E o presidente, né? O presidente desse consórcio Nordeste, na época da pandemia, em 2020, era Rui Costa, que era o governador da Bahia. E agora é ministro do governo Lula. Vamos lá, né? E assim vai. Sailly, você prepare aí, deixa me ver aqui, um jantar para Jesus, né? Vamos atender aqui seu Chico Baiano e vovó Rosário Limão. Ela tá querendo ouvir Seu Amor Ainda é Tudo, com João Mineiro e Marciano. Ela disse que lá em Luiz Gomes tá pegando, que é um ouro, viu? Lá na cidade. Ela disse bem limpinha. Vamos lá. Bom dia, vovó Rosália Limão.
3: Oi, Tony. Bom dia.
1: Bom dia, minha amiga.
3: Eu sou a vovó Rosália. Aqui, eu tô aqui em Luiz Gomes, Tony.
1: Pronto.
3: Agora eu sou a vovó Rosália de Luiz Gomes, que vou passar uma temporada aqui.
1: Certo.
3: Aqui na minha casa, aqui na cidade. Olha, Tony, deixa eu te explicar. Ó, aqui na cidade de Luiz Gomes, a sintonia é boa demais dessa rádio. É boa demais. Maravilhosa. A gente escuta as coisas muito bem.
1: Olha, aí sim.
3: Eu quero pedir, por gentileza, que você rode essa música com João Mineiro e Marciano. Seu Amor Ainda é Tudo. É só para me curtir mesmo. Me oferecer a todas as pessoas.
1: Sim.
3: As pessoas de Luiz Gomes. Não, passa agora não.
1: Pronto.
3: Todas as pessoas de Luiz Gomes.
1: Uhum.
3: Ei, Toninho, eu quero que você. Eu vou mandar um bom dia para você, para todas as pessoas que estão na escuta,
1: todo certo.
3: De Luiz Gomes, aqui de Luiz Gomes, da cidade, né?
1: Uhum.
3: E Luiz Gomes é pequeno, é 10 mil e poucos habitantes. É pequena a cidade, mas é boa, pacata.
1: É bom, já andei por aí.
3: Para todo o pessoal de São Miguel e todo o pessoal do doutor Severiano, inclusive meu galego, meu filho, e enfim, a todos. E que você tenha um bom dia, que Deus te abençoe.
1: Valeu, minha amiga.
3: E paz, tchau.
1: Bom dia.
4: Bom dia, Tonho.
1: Bom dia, seu Chico.
4: Hoje eu quero que você faça aí a música Um Jantar para Jesus.
1: Pronto.
4: Ofereço a Dona Leopoldina, seu João de Deus, no Agreste de Cima. A Chico Peba, Sai da Lagoa, Crente da Lagoa, no Sítio São João, a Pedão dos Picolé, a Dona Socorro na Lagoa. A Lúcia Linho, São Severino, Antônio Agostinho, Javier, na Sainha dos Marinheiros. A Laro Iraci, no Seito Galinha. Amaral e Raimundo, no Seito Galinha.
1: Pronto.
4: Edilson Noronha, Iracema, no Seito Varrelo. A Xuxa, no Seito Varrelo.
1: Uhum.
4: A Chico de Xavier, Zefa de Severino, Fátima de Wilson.
1: Certo.
4: Chico de Dedil, Dedil. E Tereza, minha cunhada, no Seito Melo.
1: Ok. Quem mais?
4: E tenha um bom dia.
1: Pronto. Tá aí. Seu Chico Baiano, lá no Melo, ouvindo a gente, né? Tá valendo demais e obrigado aí pela participação, pela audiência e pela sintonia, né? O pessoal do Melo sempre ouvindo a gente. Bom dia, bom dia. Já são 8h52. Música pedida é música tocada.

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5: Olha aí, gente, daqui a pouquinho tem mais três previsões astrológicas para você, né, que está ouvindo aí o nosso programa. Você que gosta das previsões astrológicas, nosso amigo Adalto, o homem tá mais sumido que dinheiro na carteira, é mais fácil achar uma nota de 200. Mandando aqui um alôzão pra galera da Estiva, né? Estiva dos Paulino, Estiva dos Grisócios, Estiva dos Abílios, Sítio Cruz, nossa amiga Diene, lá do Sítio Cruz também, né? Ouvindo aí o nosso programa. Sério, vamos atender aqui minha amiga Samara, que tá ouvindo a gente lá na Lagoa dos Marinheiros. Faz um tempinho que ela mandou mensagem aqui pra nós, né? Meu muitíssimo obrigado. Ela tá querendo ouvir a música, né? Folha Seca, com Amado Batista, a folha que nunca molha, né? Oferecendo para sua mãe Lucineide, também para sua madrinha Maria, seu padrinho Moacir, pessoal da Lagoa dos Marinheiros, oferecendo para sua irmã Eduarda, também para Andressa, para o seu irmão Vitor Manuel, para os seus sobrinhos, né, Miguel Arcanjo e Antonielli, e também para sua madrinha, a outra madrinha, né, a outra madrinha dela, Bida. Pessoal da Lagoa dos Marinheiros, né? Ouvindo a gente. Muito obrigado aí, minha amiga Samara. Demorou um pouquinho, mas deu certo. E vamos atender aqui Eduardo São Pedro e seu João de Deus, lá do Agreste de Cima. Tá querendo ouvir, Célio? Eles dois estão querendo ouvir Rio Araguaia, né? Com o Pepe Moreno. Beleza, deu certinho, né? Os pedidos aqui. Vamos lá. Bom dia, meu amigo Eduardo.
6: Bom dia, meu amigo. Rio Araguaia. Eu sou aqui Eduardo São Pedro.
5: Pronto.
6: Eu felicito a Paula, a Salina, todo mundo, o São Pedro, a Jaia, a Bia Prima.
5: Certo.
6: E a Priscila, a Bia Prima, mandando um alô pra ela. A Guiê.
5: Priscila, um alôzão pra ela lá na Boa Vista, né?
6: Tudo bom. A você, o bom doutor, e a Célio Vai. Quero felicitar pra Iacilda também, a Bia Tio, a Bia Bram.
5: Ok, meu amigo, bom dia.
7: Olá, bom dia, meu amigo Tony Oliveira.
5: Bom dia, seu João de Deus.
7: Hoje, meu amigo, para pedir Rio Araguaia, viu? Com Pepe Moreno.
5: Rio Araguaia.
7: Hoje sextou, né? Hoje
5: sextou.
7: Amanhã é brega.
5: Com S de quase sábado.
7: Agradecer a minha esposa Leopoldina, a Rafaela, a Jussiê, a Zezinho de Pedro, Zezinho de Pedro dos Purões, meu amigo do rádio.
5: Pronto.
7: Oferecer a seu Chico Barbosa, da cidade de Jaguaribe.
5: Ok.
7: Oferecer a toda a família dele, a mulher dele e os dois filhos dele. De seu
5: okay.
7: Chico Barbosa.
5: Oferecer
7: a seu Chico Baiano do Melo.
5: Ok.
7: A seu Chico Xavier do Melo. Oferecer ao meu amigo Chico de Abdias, meu amigo conhecido e amigo do rádio, Chico de Abdias, da
5: Isso.
7: Grande Natal.
5: Beleza.
7: Oferecer a Pedrão dos Picolé, meu amigo.
5: Vai já a participar.
7: Miguel do Caminhão, a Zé de Astolfo Barro da Cachoeira, todos eu conheço eles. Oferecer a Lulu da Lagoa Dentro, a Lúcia, a Gisleide, a Betinha e a Lúcia Leite dos Torões dos Alves. Oferecer a Dedé Dismar, a Rogério e a Beto. Oferecer a você um comunicador.
5: Beleza, meu amigo.
7: Vage, meu amigo Agostinho Filho, a dona Francisca, a mãe do Agostinho Filho, a Lúcia Cruz da Cachoeira, a dona Lúcia Lins do Sol Severino,
5: certo.
7: A dona Socorro da Lagoa Nova e a seu Miguel Bandeira, da Lagoa dos Marinheiros. A Xavier e a Loura e a Maria Luísa.
5: Ok.
7: A filha de Xavier. E oferecer a Dona Rita, dali da Cachoeirinha. Da Cachoeirinha, a Dona Rita. Oferecer a comadre Solomeia e ao meu amigo Zé Caboclo. Um bom dia, eu fico com Deus.
5: Valeu, seu João de Deus. Aí, participação, né? Seu João de Deus, o pessoal do Agreste de Cima, bom dia. Mandar aqui uma alusão também para Rosineide Queiroz, ouvindo a gente lá em Milagres, no Ceará. Ouvindo a gente através do Radiosnet, né? Bom dia, minha amiga, e muito obrigado aí pela audiência. Mesmo à distância, tá ouvindo a gente, né? Bom dia, bom dia. Ótima sexta. Daí, para você que tá ouvindo música pedida, é música tocada. Bom dia.
1: Do Rico.

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1: Olha aí, já são 9h23. Relógio que atrasa não adianta, né? 9h23, bom dia aí. Você ouviu Folha Seca com Amado Batista e também você ouviu Rio Araguaia. Foi para Eduardo, lá do São Pedro, e também para seu João de Deus, lá do Agreste de Cima. E Folha Seca foi para nossa amiga Samara e todos que estão ouvindo a gente lá na Lagoa dos Marinheiros. 9h24, vamos trazer agora, né, Célio? Mais três previsões astrológicas. Desta vez, Libra, Escorpião e Sagitário. Para você que acompanha as previsões astrológicas aqui dentro do nosso programa, ok? Bom dia, bom dia. 9h24.
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1: É hora do horóscopo do dia. Alô, você de Libra, Libriano, Libriano, de 23 do 9 a 22 do 10. O dia começará animado com planos de viagem, aprovações e decisões de vida. Brilhe nas reuniões de trabalho, conquiste clientes ou a simpatia do chefe e firme aí alianças. Comunicações profissionais estarão abertas nesta fase. Espere por um grande reconhecimento em breve e alavanque aí a carreira com publicações de qualidade e boas associações. Ok, Libriano, Libriana, bom dia. Alô, você de Escorpião. Escorpião, de 23 do 10 a 21 do 11. Olha só, viagem, curso e planos de mudança ganharão impulso hoje. O dia vai trazer formalizações. Organize a documentação ou converse com um mentor sobre um projeto maior. Apoio inesperado de uma amizade resolverá um entrave burocrático ou um problema de família. Será um bom momento para discutir aí um tema delicado e solucionar, né, um antigo conflito. Ok, você de Escorpião? Bom dia e boas vibrações aí. Alô, Sagitário, Sagitariano, Sagitariana, de 22 do 11 a 21 do 12. O dia vai trazer conversas esclarecedoras com parceiros, filhos ou irmãos. Algumas verdades poderão ser questionadas. Vença burocracias, resolva assuntos comerciais, acerte documentos e inicie uma nova atividade. A vida íntima ficará mais gostosa com novos planos a dois. Saia da mesmice, renove os sentimentos e esquente o clima no amor. Ok, você de Sagitário, bom dia e boas vibrações aí. Daqui a pouquinho tem Capricórnio, né? Logo mais tem Capricórnio, Aquário e Peixes. Bom dia, bom dia. Vamos lá, né? Sai, você prepara aí o filho do vaqueiro para seu Zezinho, tá ouvindo a gente lá nos porões, né? Obrigado aí pela audiência. É de Carlos, meu amigo, tá ouvindo a gente lá em São Paulo. Tá valendo demais, né? Obrigado aí. Suzana Carvalho, lá em Coronel Célia, prepara aí, sabe qual música pra ela? Uma de Desejo de Menina. Oferecendo aí pra todos que estão na escuta, pra nós aqui, pra mim, pra Célio Vaz e todos que estão ouvindo aqui o nosso programa. Valeu, minha amiga Suzana Carvalho. Ela mandou o texto, mas mandou um áudio também, né? O áudio ela não pediu a música, esqueceu e mandou o texto pedindo, né? Mas tá valendo, minha amiga. Muito obrigado. Seu Zezinho, lá dos Purões. Bom dia, meu amigo. Vamos
2: bom
1: lá.
2: Bom dia, compadre. Bom dia, compadre. Ali, sexta-feira para você. A lembrança para o compadre Luiz Justino, Francisco Dias, Célio Vai, João de Deus e Dona Leopoldina, Pedim, Paulinho e Davi. E a você também, felicidade. Qualquer música que dá para o velhinho. Cheguei agora, está tirando a fogueira, viu?
1: Pronto, meu amigo.
2: Bom dia, meu filho.
1: Está preparando a fogueira de São João. Suzana Carvalho, bom dia.
3: Olá, meu jovem Tony, tudo bem? Como é que você está? Tudo na paz de Jesus, que Jesus ilumine o seu dia de trabalho.
1: Pronto, e pediu aqui Desejo de Menina, né? Mandou aqui em off, né, o texto. Valeu, Suzana, obrigado aí pela participação de sempre, né? 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Beleza? Tá aí, para você uma ótima sexta-feira, né? Já são 9h28, música pedida é música tocada. Bom dia, bom dia!

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6: Olha aí, beleza, né? Estamos de volta, gente. Aí, bom dia, né? Para vocês, já são 9h48, né? Na cidade. Sérgio, vamos trazer agora já, né? As últimas previsões astrológicas para hoje, né? Capricórnio, Aquário e Peixes. As últimas previsões astrológicas para esta sexta-feira, beleza? Vamos lá, bom dia.
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6: É hora do horóscopo do dia, as últimas previsões para esta sexta-feira. Vamos trazer Capricórnio, Aquário e Peixes, né? As últimas previsões astrais para hoje. Vamos lá. Alô, você de Capricórnio, capricorniano, capricorniana, de 22 do 12 a 20 do 1. Olha só, Capricórnio. Parcerias estarão em destaque hoje. Olha só. O dia vai facilitar acordos, conciliação e também divisão de responsabilidades com o par ou sócio. A semana terminará com ótimos resultados financeiros no trabalho e perspectivas positivas de um negócio em andamento. O desafio será conciliar, né, conciliar demandas da família com planos do casamento ou do namoro. Ok, você de Capricórnio, bom dia. Alô, você de Aquário. Aquariana, aquariana, de 21 do 1 a 19 do 2, visão realista e escolhas maduras irão diminuir inquietudes e darão mais segurança nas decisões. A semana vai terminar com grande motivação no trabalho e maior equilíbrio entre o dever e o prazer. Jogue a autoestima para cima e renove a sua imagem. Você poderá voltar atrás num plano da vida pessoal com Plutão retrógrado em seu signo. A sua criatividade está em alta hoje, você de Aquário. Alô, você de Peixes, Peixes de 20 do 2 a 20 do 3. Olha só, o último signo do zodíaco. Peixes, clima de romance, criatividade e carinho dos filhos irão alegrar o dia que realizará um sonho e vai trazer maior união familiar. Solte a imaginação e comece aí um projeto autoral. A semana vai terminar com coragem e ótimas iniciativas para resolver assuntos práticos com agilidade. Orçamento curto não permitirá extravagâncias. Relaxe junto à natureza. Ok, você de peixes, bom dia e boas vibrações aí para você. Essas foram as últimas previsões astrológicas para esta sexta-feira. Bom dia, Célio, enquanto a gente dá um recadinho aí, você prepare o menino da porteira, né, para o nosso amigo Miguel do Caminhão e também Newton Gema, quebrei o espelho do meu quarto. Vamos atender o nosso amigo Pedrão dos Picolés também, tá ouvindo a gente, né, e participando aí do nosso programa. Vamos só dar um recadinho aqui pra gente ouvir os áudios deles, né? Vamos lá. 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Beleza? Vamos lá, vamos atender aqui os nossos amigos Pedrão dos Picolés e também o nosso amigo Grande Miguel do Caminhão. Bom dia, meu amigo Pedrão.
7: Diga aí, doutor Oliveira, que é seu amigo Pedrão, minha joia. Minha joia, vim da rua agora, viu, minha joia?
6: Pronto.
7: Vim comer uma sopinha, minha joia, pra ver se o rei escapa, viu? Fastidia nada essa gripe, viu?
6: Ave Maria.
7: Pois é, minha joia, eu quero pedir uma musiquinha a você aí, viu? É, Newton Gema, quebrei o espelho do meu quarto, viu?
6: Quebrei o espelho do meu quarto.
7: E rasguei o seu retrato quando você foi embora. Não sei se eu fiz certo ou fiz errado, mas fiquei contrariado e joguei a chave fora. Pois é, minha joia, quero oferecer os amigos do rádio, viu? Almina 3, Miguelzinho Alexandre Fabiano, viu? Nita do Luco Manoel Vieira, assistente Andresa da sorveteria, que delícia, minha grande amiga Zefinha Eduardo Santa Tereza, meu grande amigo Célio Vai, viu?
6: Pronto.
7: Agostinho, Aurizé, irmão e Pedro Bandeira. A seu João de Deus e Dona Leopoldina e Rafaela no Agreste, meus amigos, viu, minha joia? É Chico Peba, quem tragou isso é Lagoa. E a Bilu e a Dona Francisca do Luco Manoel Vieira, viu, minha joia?
6: Beleza.
7: Eu quero avisar aí a meus freguês que eu não tô muito bom não, mas quando eu melhorar, eu vou começar a vender meus picolés, viu, minha joia?
6: Pronto.
7: Fico Jesus, meu querido. E até mais, minha joia.
6: Valeu, valeu. Grande Pedrão dos Picolés, né? Nosso amigo, né? Ouvinte de muitos janeiros e carnavais também. Bom dia aí, meu amigo. Obrigado pela audiência. Show de bola. Miguel do Caminhão, bom dia.
8: Meu amigo Antônio Oliveira. Gostaria de ouvir o menino da porteira.
6: Certo.
8: Oferecido a Valdemar do Retiro, a Chica do Sítio Mata, a Francisma da Careira, para Maria, para a Dona Socorrinha da Lagoa Nova.
6: Certo.
8: Para João de Deus do Agreste, para Dona Laíde, para Aurinha Danta.
6: Certo.
8: Para você e o Celinho. Valeu, valeu, valeu.
6: Valeu, meu amigo. Grande Miguel do Caminhão, né? Ouvindo a gente. Obrigado aí pela participação de sempre, né? Sempre ouvindo e participando aqui do nosso programa, né? Valeu, meu amigo. Bom dia, minha amiga Bilu, lá do Manoel Vieira. Já a gente tá tendo você também, né? Galera, 9:55. Tá aí. Música pedida é música tocada. Bom dia pra você.

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1: Olha aí, beleza, né? Tá aí essa música belíssima, né? Menino da Porteira, grande Sérgio Reis. Foi para o nosso amigo Miguel do Caminhão, né? Ouvindo a gente. Adriano, meu amigo, lá do alto, o homem é bom, viu? Tá ouvindo a gente também. Minha amiga Bilua, né? A Lucilene lá do Núcleo Manel Vieira. Deus e Neide também, né? Tá no trabalho e ouvindo a gente. Minha amiga Cristina, lá do Sítio Açude também. Muito obrigado aí pela audiência e pela sintonia. Mandar também aqui um bom dia, né, para seu João de Deus e Dona Leopoldina. É, tá valendo. E a Rafaela, né? Acabou de passar por aqui. Muito obrigado, o pessoal tá lá ouvindo, lá no Agreste de Cima. Show de bola. Sérgio, vamos trazer umas duas notícias para o ouvinte ficar informado também, né? Aqui dentro do nosso programa. Trazer umas duas notícias aí. Já é 10:02, né? Vamos trazer mais duas notícias para a galera, né? Para poder atender aqui agora mais três pedidos, né? Vamos lá. Bom dia, bom dia.
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1: É hora de notícias, vamos lá, né? Olha só, um homem identificado como Aldonai Alves do Nascimento, ou melhor, Aldonai Aires do Nascimento, de 29 anos, foi morto a tiros na madrugada desta sexta-feira, na comunidade Santa Helena, no bairro Santo Antônio, em Mossoró. Mas, rapaz, Mossoró tá um negócio sério, né? O crime aconteceu por volta da 00:30, na rua Francisco Sena. De acordo com as informações, o homem foi surpreendido e atingido por cerca de 3 disparos de arma de fogo, todos na região da cabeça, e morreu no local antes mesmo da chegada do socorro médico. Até o fechamento da matéria, não havia informações sobre a autoria e a motivação do crime. O caso será investigado pela Polícia Civil. Com esse crime, a cidade de Mossoró atingiu a marca de 70 mortes violentas neste ano de 2026. Está aí, Mossoró alcançou aí a marca de 70 mortes violentas neste ano de 2026. E ainda estamos em junho, viu? Na metade do ano. Mas é assim mesmo, a violência escalada, né? Em todo... A violência é escalada em todo o país, né? O negócio está sério mesmo. E as autoridades que tomem as providências, né? Para poder ver se contém essa onda de violência no Brasil, né? Em todos os estados, na verdade. Mas vamos lá, né? Muito obrigado pela sua audiência e pela sua companhia, né? Olha só, o auxiliar de serviços gerais da Prefeitura de Encanto, Edson Marques da Silva, foi executado a tiros na manhã da última quarta-feira, né? A matéria saiu hoje, ó. É dentro do ginásio de esportes do município, local onde trabalhava na limpeza. Segundo testemunhas, homens em motocicletas foram vistos fugindo do local logo após o crime. A PM informou que a cidade dispõe de câmeras de monitoramento urbano, cujas imagens devem auxiliar a Polícia Civil na identificação dos criminosos. A vítima era casada aí com a vereadora Lúcia Bessa, do vizinho município de Doutor Severiano, e trabalhava em Encanto. Tá aí, né? Esse rapaz aí acabou sendo executado lá no ginásio de esportes, quarta-feira, não foi? Lá no ginásio de esportes lá da cidade de Encanto. Que é isso, né? A violência que a gente fala, né? Em todo canto, né? Não é só mais em cidade grande ou pequena, não. Tá espalhado em tudo quanto é canto. Sai, você prepara aí, Hey Jude, né? Para o nosso amigo Ed Carlos, lá em São Paulo. É filho de seu Pedro Veloso e Dona Elita, né? Ele tá ouvindo a gente, né? Olha isso aqui, tá trabalhando e ouvindo aí o nosso programa, escutando todos os dias. Valeu, meu amigo, sempre na escuta. Grande Ed Carlos. Aí curti aí, Kiko Zambianchi, Hey Jude. E também vamos atender aqui minha amiga, né, nossas amigas, Maria de Lourdes, da Estiva dos Grisós, querendo ouvir Cama de Capim, com Zezé de Camargo e Luciano. A minha amiga Aldeci, do Riacho Fundo, também querendo ouvir Cama de Capim, a gente vai tocar, né? E a minha amiga Graça, do Alto, querendo ouvir Qualquer Uma, do Elton John. Eita, essa daí é boa, viu, Graça? Valeu, minha amiga. Bom dia e obrigado aí pela participação de sempre, né? Vamos começar aqui por Maria de Lourdes. Bom dia, minha amiga.
3: Oi, bom dia, Tônia Oliveira. Aqui é Maria de Lourdes, sítio Estiva dos Vizós. Passou a música pra mim, diz Zezé de Camargo, Luciano, pode ser Cama de Capim.
1: Pronto.
3: Eu ofereço para todas as minhas colegas, Madinha Helena, Selminha, Adriana, a Elisante Aparecida, Terezinha,
1: Irani,
3: Zefinha Danta, pra Neide, pra Creide, Poliana, pra você que é um ótimo locutor, do Célio Vaz, Agostinho Filho, e pra todos que estão na escuta, tá bom?
1: Ok, minha amiga, bom dia.
3: Um bom dia e uma ótima sexta-feira abençoada por Deus.
1: Bom dia, bom dia.
3: E aqui à noite deu uma chuvinha. Graças a Deus.
1: Pronto. Tá valendo. Muito obrigado
4: bom
1: aí,
4: dia,
1: né?
4: Antônio, gostaria que você passasse aquela música Zé de Camargo de Luciano, Cama de Capim. Só pra mim que eu te oferecer todos vocês da rádio, que é um ótimo meu curtir.
1: Pronto, Adessi.
4: Tchau e obrigado e boa sexta-feira.
1: Obrigado você, minha amiga. Valeu.
4: Bom dia, Tony. Tony, gostaria que você passasse qualquer música de Elton John. Qualquer uma. Eu vou deixar por sua conta. Somente para curtir. Aqui é a Graça do Alto Santa Teresa. Sou ouvinte de todos os dias. Tenha um bom dia.
1: Valeu, Graça. Bom dia, minha amiga. Nosso ouvinte de todos os dias, né? Ouvindo aqui o nosso programa. Show de bola. Aproveitando aqui, vamos mandar um alôzão para Clenilda Dantas, né? Clenilda Dantas, obrigado, né? Uma ótima sexta-feira para você aí também, né? Bom dia, bom dia. Vamos lá, né? A galera pediu, a gente toca. Já são 10:08. Música pedida é música tocada. Bom dia, bom dia.

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10: Olha aí, já são 10h.
3: 10h31, tá aí, 10h31, estamos de volta com você. 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Beleza? Vamos lá, né? Vamos atender aqui, Célia, às 10h32. Nossa amiga Bilua, né? Nossa amiga Lucilene, né? Mais conhecido como Bilu, lá do Manel Vieira. Tá ouvindo a gente. Meu muitíssimo obrigado aí pela audiência. Ela tá querendo ouvir a música, Célio. Vem me fazer feliz com Cristiano Neves. Oferecendo aí a todos da sua família, ao seu namorado Marquinho e a todos os amigos e amigas e a nós aqui da rádio. Beleza, minha amiga Bilua? E obrigado aí pela audiência, pela participação. Também a mãe dela, Dona Francisca, né? Meu amigo Luiz Cláudio, lá em Brasília, ouvindo a gente. Tá na roça, né? Na fazenda Estiva Corumbá. Ligadinho aí, ouvindo o nosso programa. Mandando alô para todos os amigos aqui de São Miguel, todos os ouvintes. Valeu, Luiz Cláudio. Lá em Brasília, né? Ouvindo aí o nosso programa. E prepara aí, Célio, para Dona Lúcia Lins, lá do São Severino. Amado Batista, se eu ficar sem o seu amor, não quero mais nenhum. Ximaria, amor é forte, né? E Vitor e Léo, o tempo não apaga. Tá valendo para o nosso amigo Adriano. Tá ouvindo a gente lá no Alto Santa Teresa. Grande Adriano, o homem é bom. Adriano Silva, né? Valeu, valeu. Dona Lúcia Lins do São Severino, bom dia.
10: E a Tony Oliveira, passa para mim, Amado Batista, se eu ficar sem o seu amor, eu não quero mais nenhum.
3: Certo.
10: Ofereço a todos do São Severino, seu Manel Bandeira, Veroneide, Mindalva Lima.
3: Certo.
10: Para Francisco de Abidia, os Lady Olenda, Dona Socorredor da Laída Aba, seu João de Dona Leopoldina, para você, para Celinho, para Agostinho, Maria Antônia e todos que estiverem na escuta.
3: Beleza.
10: Seu Zezinho nos Porões e seu Chico Barbosa em Jaguari.
3: Pronto, beleza.
11: Bom dia, meu amigo Tony Oliveira, Sérgio.
3: Bom dia, Adriano.
11: Queria ouvir a música com Vitor e Léo, O Tempo Não Apaga.
3: Tempo não apaga.
11: Para quem estiver de rádio em sintonia, meu amigo Célio de Eliseu, da Alve Maria, na sintonia.
3: Pronto.
11: Minha amiga Lucineta, Rua José Alinhado, bom dia. Minha amiga Cassiana, aquele abraço.

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5: Olha aí, 10h51, tá aí, estamos de volta já no finalzinho. Vamos atender aqui minha amiga Heloísa, lá da Rua das Freiras, e Aldenora, lá de Sabino Leite. Preparei Olhos Verdes, sabe, com Amado Batista e Ludmila Ferber, Os Sonhos de Deus. Dá tempo de tocar toda aí, dá certo, né? Vamos atender aqui a Aldenora e minha amiga, né, Heloísa, da Rua das Freiras. Bom dia, bom dia.
6: Bom dia, dono. Aqui é a Aldenora, do Sabino Leite. Eu gostaria de ouvir aquela música com Amado Batista, Olho Verdes. Ofereço para Chico Dóia, para o Miguel Luzimar, para você e para todos que estiver na escuta.
5: Pronto, minha amiga.
6: E bom dia.
5: Bom dia, Aldenora. Muito obrigado.
7: Bom dia, dona Heloísa, da Rua das Feiras. Eu gostaria de ouvir um hino com Ludmila Ferber, Os Sonhos de Deus.
5: Pronto, Ludmila Ferber, Os Sonhos de Deus. E Amado Batista, Olhos Verdes. Valeu, gente. Muito obrigado, né? 10h52. Daqui a pouquinho tem Luiz Justino com o programa Violas e Repentistas. E a gente volta amanhã. Amanhã é sabadão, dia de alegria, dia de curtição, dia de ouvir o Bregão. Valeu, gente. Muito obrigado. E eu conto com você amanhã, a partir das 7, com o Brega Popular. Valeu, muito obrigado e até lá. Tchau, tchau, tchau.

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1: Bom dia, São Miguel, bom dia, região. A partir de agora vocês vão assistir o programa Violas e Repentistas. Luiz Justino aqui no comando, Célio Vajal na sonoplastia, Tono Oliveira ali pro fórum. Bom dia para todos os ouvintes do Ceará, do Rio Grande e da Paraíba. Mandando um bom dia para o meu amigo Zezinho do Zé Pedro, ali nos Purões. Bom dia, seu Zezinho. Um abraço para você e para toda a sua família. Ontem eu esqueci o nome do seu Zezinho, mas hoje eu estou lembrando. Um abraço. Quero agradecer a Chicão do Zé de Doca, aqui do Barto da Barbosa. Obrigado, Chicão. Depois, que está assistindo aqui, eu leio uns comerciais por aqui. A gente vai tocar a canção para Chicão de Zé de Doca. Se ele é aquela de poeta Zé em Maximiano Lençóis na Cama. Depois a gente toca para Chicão e Dona Margarida. Mandando um bom dia para meu amigo, o poeta Aldo Bezerra, ali no Alto de Santa Teresa, e a toda a família dele. Meu amigo e poeta Francinil, a Dona Zefinha, aí no Alto de Santa Teresa, o poeta Chico de Aline e a família. Meu amigo Luiz, Luiz Preto, ali na 13 de maio, e a Dona Antônia, um abraço. Silver Barro na Vila Cachoeira, a Dona Cotinha, toda a família de Silver Barro, Dedé do Saudoso Raimundo Franco, aqui na saída que vai pro Riacho Fundo, ali na 13 de maio, as meninas, toda a família de Dedé de Raimundo Franco, um abraço. Quero mandar um bom dia para o meu amigo, ali no Sítio Galinha, o meu amigo Aceu Hilário e a Dona Iraci, Chico de Altamiro, aí na Lagoa dos Milhomes. Ao meu amigo, Zé Suetânio, na Timbaúba, e a toda a família de Zé Suetânio, Carlinho Lagoa, aí no Sítio Melo dos Pinheiros, Zé de Val Paulo, aí no Retiro, ao poeta Zé Nilton Paulo, a todos vocês aí do Sítio Retiro, meu amigo Luiz Siqueira e a Dona Francineide, um abraço. Ali na Lagoinha, quero abraçar meu amigo, seu neto Marculino e a Dona Francinha, toda a família, seu neto Marculino. Um bom dia para todos vocês que estão na escuta do programa. Celinho, tá do jeito aí, a Cetilha? Quero mandar um bom dia para meu amigo, enquanto Celinho prepara por ali, a meu amigo Assis Preto, ali nos Torrões, a Chico Preto, seu João Preto, a Zé Nilton, toda a família de seu Zé, de seu João Preto, um abraço aí nos Torrões, a Lele e família. Dona Socorro aí na Lagoa Nova e a família dela, um abraço. Meu amigo Xuxa ali no Sítio Varrelo e toda a família, se tiver do jeito aí pode soltar.

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1: Valeu, assim vocês acabaram de ouvir aí o poeta Gilmar de Oliveira e o poeta Jonas Bezerra. Essa sequilha aí foi da minha residência. É, eu acho que o ano retrasado. Um abraço a todos os ouvintes do programa. Mandando um bom dia para o meu amigo Cabeludo e Dona Luciene, ali na Serrinha dos Marieiros, e avisando que tem cantoria dia 27 agora na residência do nosso amigo Cabeludo e de Dona Luciene, aí na Serrinha dos Marieiros. Essa cantoria será com o poeta Matheus Ferreira e a esposa dele, a poetisa Fabiane Ribeiro, para o nosso amigo Cabeludo. Com certeza deve ser a partir de 8 horas da noite. Um abraço pro pessoal aí da Serrinha dos Marieiros, o meu amigo Zé de Dative, a Dona Elita, seu Antônio Agostinho e a Dona Fátima, meu amigo Xavier e a Loura, a garotinha do casal. Um bom dia para todos vocês aí, a meu amigo Valdo Paulo, um abraço, meu amigo Chico Xavier aí no Sítio Melo e a família dele, meu amigo Xuxa mais uma vez aí no Varrelo. Um bom dia para você, meu irmão, e para toda a sua família, mandando um bom dia para o poeta Juvenal Ferreira, aqui em São Miguel, na 13 de maio, e a toda a família dele, e avisando que o poeta Juvenal Ferreira está avisando que a cantoria da feira que haver amanhã aí no bar de Ritinha não vai mais ser possível. Eles adiaram para o dia 20, o poeta Juvenal Ferreira e o poeta Raimundo Queiroz, dia 20 desse mês. Um abraço ao poeta Raimundo Queiroz e a toda a família dele. Meu amigo Dedé de Veríssimo, aí no Alto de Santa Teresa, o poeta Veríssimo lá no sítio de São Paulo, aí no município de Pereiro. Um abraço a todos os poetas aí da região de Pereiro, aí o poeta Hermelope, a Dona Antônia, o poeta Dono Lobo na Santa Luzia, de Doutor Severiano, meu amigo Messias na Lagoa do Arroz e a toda a família dele. Um abraço para todos vocês. Quero mandar um bom dia para meu primo lá na capital Bandeirante em São Paulo, a esposa dele, a Dona Lindalva, a todos os meus primos aí em São Paulo, aqui em São Miguel, Neurocélia, Neurismar, Neuzão, Terezinha Franco, um abraço para todos vocês. Mandando um bom dia para minha prima Fátima Lilian na Lagoa de Dentro, o esposo dela, Doquinha, tia Socorro Lopo, um abraço. Meu amigo ali no Agreste de Cima, João de Deus, Dona Leopoldina, Rafael e Guilherme, um bom dia para todos vocês aí do Agreste de Cima. Mandando um bom dia para a Gracia e Maria ali no sítio, o Agreste de Baixo, ali na Mucunã, a minha mãe, Dona Terezinha, Tico Justina, a Graça, a Margarida, a Bárbara, João e a Paulo, Dessel Queiroz e a Lúcia, Raimundo Mucunã e Damiana, seu Chico Sabino ali na Cachoeirinha, a toda a família do seu Chico Sabino, o pessoal aí do Merejo, seu Zé Sabino, o Pedro Serra, doutor Severiano, o poeta Francisco Mabelé e a família, o poeta Eudes Ferreira, o meu amigo é seu Deca Ribeiro aí no sítio Merejo, um abraço, o Are Ribeiro em família, Zé Cardoso e Dona Terezinha, um bom dia para todos vocês. Quero mandar um bom dia para Carlinho, que é ouvinte do nosso programa todos os dias aqui em São Miguel. Ouvi dizer que ele é ouvinte do programa. Ele é irmão do advogado, nosso amigo Caleno. Carlinho assiste o programa todo dia. Um bom dia para você, Carlinho, e para toda a sua família. Quero mandar um bom dia para o meu amigo Antônio de São João Carribeiro, vizinha Caixa Econômica aqui em São Miguel, um abraço. Mandando um bom dia para o meu amigo ali no São Gonçalo, a Dilso e a sua esposa dele, a Dona Predrina. Meu amigo Zé Caboclo, Carlos Barreiro, um bom dia para o senhor e para toda a sua família, Raimundo Vaqueiro em família, um abraço. O meu amigo é seu Vicente Rufino, ali no Sítio Cruz. Não tive mais notícia de Dona Dalvaci, mas daqui para amanhã talvez eu dê um pulinho ali, seu Vicente, para saber notícia de Dona Dalvaci, como é que está. Não subo mais notícia desde sábado para cá. Quero mandar um bom dia para o meu amigo, meu amigo lá na Boa Vista, o meu amigo Lulu e família. Um abraço a todos vocês aí da Boa Vista. Celinha, vamos tocar a canção ali? Mandando um bom dia para o poeta Zerinho, Maximiliano, lá no Iraúna, e a toda a família dele. Poeta Levi Bezerra, aí em Montorebo, na Paraíba, um abraço. Poeta Genilson Dias, da cidade de Luiz Gomes, aqui no Rio Grande do Norte. E vocês vão ficar agora com a canção Lençóis na Cama, na voz do poeta Zerinho, Maximiliano. Acho que foi Zerinho que escreveu. Vocês foi Zerinho que escreveu. Essa canção Lençóis na Cama, oferecida a Chicão de Zé de Doc, a Dona Margarida e a todos os ouvintes do programa. Tiveram jeito aí para tocar.

Valeu, assim você ouviu essa, acabaram de ouvir essa canção bonita, a voz do poeta Zerim Maximiliano. Quero mandar um bom dia para o poeta Neto Bezerra aí na Vila Curralinho, aí no município de Jaguari. Bom dia para você, meu irmão, e para a sua esposa, dona Daniela. O poeta Gilson da Silva aí na Vila Campolim, pai de Jaguaribo. Poeta Jéssica Xavier, aí na região da Vertente, das Vertentes. Um bom dia para todos vocês. Quero mandar um bom dia para o meu amigo Leo e dona Alzira ali no sítio Abra. Um abraço para todos vocês aí da Abra, o meu amigo Tião e a Jandira. Poeta Raimundo Loi e a toda a família dele. Poeta Davi Bessa ali no Sabino Leite. Meu amigo é Pedro Veloso ali no núcleo Manuel Vieira. Um bom dia para você, meu irmão, e para toda a sua família. Quero mandar um bom dia para o meu amigo Benedito, aí no seu restaurante, daí no centro de São Miguel, trabalhando e assistindo o programa. É Naldinho de Donatinho, tá vizinha Benedito, trabalhando por ali, no seu comércio. Um abraço. Pessoal aí do Beco da Carne, dizendo que nós que estamos trabalhando aqui por conta do frigorífico Dois Irmãos. 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Eles atendem a vocês na hora, vendendo carne de primeira, e o preço é lá embaixo. Um abraço aos meninos e a todos os familiares deles. Mandando um bom dia para José Marchand, tá aí no Beco da Carne. A Dedé de seu irmão e a família. Meu amigo é Fernando Marchante. Quero mandar um bom dia para César e a toda a família dele, César Marchante. O meu amigo Rogério do Saudoso Jessi no seu comércio. Aí, um abraço para todos vocês. Meu amigo Fernandes ali da Cachoeira e Dona Fátima. Um abraço, meu amigo Geraldo de Anto Augusto e a esposa dele, ainda ali na Cachoeira, é Pitaçaquina em família. Meu amigo Astolfo Barra em família, ali na Vila Cachoeira. Ao meu amigo é Zerim e Maria ali na Vila Cachoeira. Um bom dia para todos vocês. Salim, você prepara a canção aí que eu vou cantar um poema aqui, daqui a pouco nós toca, viu? Vou cantar aqui o poema Milagres de Marciano, escreveu Lourival Pereira, acho que foi Lourival Pereira, cantando Justino.

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nas mãos dos cruéis cristãos e atado de pé e mão foi ao deserto levado. 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Mesmo sem poder andar, pediu pra Deus perdoar a quem lhe fez traição. 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

dela. Com esses milagres santos, só Jesus saberá quantos foram curados por ela. Mandando um bom dia para o poeta Pedro Lourenço e a família dele ali no sítio Jacó, ao seu Nel Remijo, a toda a família do seu Nel Remijo, um abraço. Ao poeta Chico Freitas aqui em São Miguel, o poeta Sala ali no Jacó, em qualquer canto segundo, poeta Mariano Alves ali no Pau Branco, meu amigo Zé Admilson e a esposa dele, a Celina Freitas, a Petrúcia, a Milton lá no Pau Branco, um abraço a todos os poetas aqui de São Miguel e de toda a região. Celina, rapaz, parou aí, Celina? Vocês vão ficar agora com o poeta Josival Viana, a canção bonita Santa da Serra, oferecer a Fernandes, que gosta muito dessa canção, e a Dona Fátima e a todos os ouvintes do programa. Já mandei. Eu acho que esse rapaz aí que é irmão do advogado Calendo. Já mandei isso aí. Um abraço para Carlinho mais uma vez aqui em São Miguel. Mandando um bom dia para o meu amigo Edé do saudoso Zé Barro, no seu comércio, trabalhando e ouvindo o nosso programa todos os dias. Um abraço. Vocês vão ficar agora com a canção aí, Santa da Serra, autoria, acho que aliás, na voz do poeta Josival Viana. Um abraço a todos os ouvintes do programa e o oferecimento da canção. Pode jogar no ar.

0: Assim vocês acabaram de ouvir o poeta Josival Viana cantando Santa da Serra. Eu assisto essa canção. É a autoria de Chico Bandeira, eu acho que é, ou de Dalgueto, mas acho que é Chico Bandeira. É oferecida a Dona Fátima Torre, ali no alto de Santa Teresa, ao esposo dela, não sei se é Erismar, Gerismar, uma coisa assim, e a toda a família dela, mandando um bom dia para o meu amigo Criatura, aí no sítio Rufino, ele que é irmão do poeta Juvenal Ferreira. Um abraço para você, Criatura, e para toda a sua família aí no sítio Rufino, aí no município do VAV. O poeta Elias Gomes e a família dele aí na região do VAV. Ao meu amigo, o pessoal ali de Coronel João Pessoa, é, um abraço para todos vocês. O poeta Nelão, que é primo do poeta Juvenal Ferreira, na região do VAV. Um abraço. A meu amigo Neuzimar, acho que é Neuzimar, ali no Caldeirão. O rapaz foi para a cadeia lá em casa. É, cunhado do saudoso Cício Barbosa. Um abraço. São 11 horas e 30 minutos. Aqui nós chegamos a mais um ponto final do programa Violas e Repentistas. Um bom final de semana para todos. Todos vocês, que Jesus proteja. Fico os agradecimentos de Luiz Justino, Celinho Vaz na Sonoplastia. E segunda-feira nós estamos de volta, se Deus quiser. Um abraço a todos e até lá.
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13: Doze horas e 30 minutos.
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2026. Hoje, Tony Oliveira, o assunto de maior preponderância é como sempre aí na Rádio Difusora, no programa de esporte, é o futebol amador. E a gente vai começar aqui pelo pela a gente vai começar pelos salonistas, né? Pelos salonistas que vão fazer a festa domingo o dia todo aqui no Sítio Jardim. Várias equipes já inscritas e outras ainda hão de se inscreverem para a disputa desse grande torneio que vai acontecer aqui na comunidade do Jardim. Torneio esse organizado por uma moradora do Sítio Cidade. Como nós dissemos em programa passado, acho que modernância, né, se comparado o ginásio, o ginásio daqui com o do Sítio Cidade. Aí, em razão disso, a garota Révia, que é moradora do Sítio Cidade, que já organizou dois torneios aqui, esse é o terceiro, ela está com toda a programação já praticamente pronta para o evento do próximo domingo. Mas até amanhã outras equipes podem ainda se inscreverem, até porque ainda há espaço para mais time. Por enquanto nós temos o Evolução de Pereiro, Unijovem, Baião com Carne, Raio, todos de Pereiro. A cidade de São Miguel vai ser representada pelo Inove Futebol Clube, pelo Independente, Elite, Union City, Nova Cidade e a Real Miquelense do técnico Júnior. A equipe anfitriã aqui do Sítio Jardim é a equipe do mesmo nome, né? É a equipe do mesmo nome, a equipe do Jardim aqui é o Grêmio que vai disputar esse torneio. Portanto, aqui haverá uma grande movimentação salonista, que será um domingo aí inteiro de muitas esportividades, né? A gente, lógico, a gente espera que seja um domingo onde reine incessantemente somente o espírito de esportividade no ginásio aqui do Sítio Jardim, né? É com esse espírito esportivo que os jardinenses vão se deliciar com uma grande festa do esporte aqui no Sítio Jardim, tá certo? Bom, agora vamos adentrar em campo. Saindo da quadra, vamos adentrar em campo. Botafogo de Doutor Severiano se dar bem no feriado de Corpus Christi. O time de Doutor Severiano ontem ganhou fácil do ASEV da cidade de Marcelino Vieira. Ganhou fácil do ASEV de Marcelino Vieira ontem pela Copa Primo Fernandes, né? E o time se redimiu, né? Se redimiu da derrota sofrida no Francisco Evangelista para a seleção por Sudampense, quando vencia até a metade do segundo tempo e acabou tomando a virada, né? E acabou tomando o gol da virada. Agora, com esse resultado de ontem, placar maiúsculo diante o acerto de Marcelino Vieira, o time de Doutor Severiano encaminhou bem a sua vaga à próxima fase da competição, né? Uma das maiores aqui do nosso estado, né? Portanto, está bem encaminhada aí a classificação do Botafogo de Doutor Severiano para a fase subsequente da Primo Fernandes. A Copa Secam, meu caro Tony Oliveira, e você que está em casa ouvindo a gente, a Copa Secam é domingo um grande jogo no Torquatão. Um jogo entre Jaguaribanos e Veaveenses. O vencedor dessa peleja de domingo no Torquatão

junta-se aos que já estão credenciados, junta-se aos que já estão credenciados à próxima fase. Né? Nunca é demais lembrar, meu caro Tony Oliveira, e você que me ouve, nunca é demais lembrar que a Copa começou com 32 equipes, 16 equipes avançam e 16 ficam para o ano que se avizinha, 2027. Né? Aí, quando terminar essa fase, continua os jogos em sistema eliminatório, continua mata-mata. É um jogo só. Quem vencer vai avante, e o perdedor é óbvio que vai aguardar a próxima competição. Ainda falando do amadorismo, Tony Oliveira, e você que está ligado e ligada na Rádio Difusora AM de São Miguel, pega longe, hein, torcedor? 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Amanhã, sabadão, é dia dos miquelenses se dirigirem ao Torquatão. Amanhã tem um amistoso de luxo envolvendo o Celealto do bairro Alto Santa Teresa, né? É o time mais alto de São Miguel, contra a seleção Novo Horizonte. Seleção essa que é da região de Pereiro. Portanto, Celealto e seleção Novo Horizonte. Esse amistoso é válido só como preparação. A equipe do Celealto se prepara para o Campeonato Municipal aí de São Miguel, que vai acontecer lá para o mês de setembro, talvez final de agosto, início de setembro. E os Novo Horizontino, né? E os Novo Horizontinos se preparam para o campeonato municipal lá do município de Pereiro. Né? Campeonato esse que ao longo dos anos, ao longo dos últimos 20 anos, acontece, todos os anos tem o campeonato municipal. Né? De modo que esse nosso convite é mais do que especial, né? Para o torcedor. Em um fim de semana onde não há projeção para chuva, né? Em um fim de semana bastante convidativo, porque quem assiste aos telejornais, né? Sabe que não há nenhuma projeção da meteorologia para chuvas aqui na região nesse fim de semana. Então, o bom é. Aos sábados e aos domingos, o torcedor ter sempre um motivo de lazer. Agora vamos falar da seleção brasileira, que pode ter mudança para o amistoso de amanhã. Né? Já dissemos em programa passado, aí pela difusora, que a seleção que atuou contra o Panamá no Maracanã, a seleção do primeiro tempo, foi mais ineficácia. Teve muita ineficácia na seleção do primeiro tempo. Né? Agora, a seleção do segundo tempo foi bem mais eficácia. Né? Teve mais facilidade para trabalhar a bola, chegava com mais facilidade ao gol dos panamenhos. Quem assistiu ao jogo, entende de futebol, sabe que é verdade, que a seleção do segundo tempo foi bem melhor, né? E a gente já imaginava que Carlos Ancelotti, né? Ninguém melhor do que ele para fazer essa observância. Ele que fica ali à beira do campo, é a missão do treinador. O treinador, ele tem essa obrigação de ficar ali à beira do campo, prestando bem atenção, quem está bem, quem está rendendo, quem não está rendendo. Isso é no futebol profissional e também no futebol amador. E Carlos Ancelotti, vendo que as mudanças surtiram efeito no segundo tempo, ele parece que vai utilizá-las
do jogo de amanhã. Me parece que vai entrar o Paquetá para fazer aquele reduto ali do meio-campo, né? Para fazer aquele reduto, uma vez que ele faz isso muito bem, ele é muito habilidoso, assim como uma espécie de uma criação de jogadas, né? Ali ao lado de Casemiro, né? Ali os volantes de contenção, como a gente costuma falar, que são os dois primeiros volantes, os que são responsáveis para o primeiro combate, né? E me parece que o Paquetá vai entrar de início amanhã, como também o jovem Rayan, centroavante, recém centroavante do Vasco da Gama, mas ele já está jogando lá no futebol inglês. Me parece que ele também vai entrar no ataque da seleção brasileira. Né? Então, eu queria lembrar aqui eu queria lembrar aqui o meu caro Tony Oliveira para servir de alento, de esperança para os brasileiros. E aí eu queria citar a seleção brasileira de 94. Os zagueiros Ricardo Gomes e Ricardo Rocha saíram do Brasil, né? A delegação viajou para disputar a Copa 94 com eles, os dois intocáveis. Os dois eram intocáveis. O que é isso? Eles eram titular da seleção brasileira, eram os dois zagueiros titular. Mas o que que aconteceu? É, aconteceu o contrário. Veio uma surpresa agradável. Não foram os dois, Ricardo Gomes e Ricardo Rocha, os dois zagueiros titular. É, foram os dois que saíram daqui do Brasil como reserva. Eu lembro de um, o Márcio Santos, me fugiu da memória o nome do outro zagueiro, que foi titular com o Márcio Santos. E a seleção conquistou a Copa do Mundo. Né? Então, muitas vezes, essas mudanças, essas surpresas, ela vem para uma bonança. Ela vem para quê? Para acontecer uma bonança, como aconteceu em 94. Né? Os dois zagueiros, repito, que saíram daqui como intocáveis. Quer dizer, como titular, não, nenhum dos dois atuou. Atuou a dupla reserva que foi para disputar a Copa do Mundo. A dupla reserva que atuou. E o Brasil foi campeão. O Brasil foi campeão. Ah, quem sabe agora agora em 2026? Quem sabe agora em 2026? Possa ser que o Rayan, que com certeza foi como reserva, né? Aquele outro atacante, que também me fugiu agora da memória, aquele outro atacante que jogou, que entrou no segundo tempo contra o Panamá e que foi bem, fez o gol de pênalti, né? Que foi bem, né? Que está lá em Inglaterra também. Né? Que está lá em Inglaterra também. Esses que saíram para os Estados Unidos como reserva. Mas que pode estar neles, né, a conquista de um possível hexa. Muito bem, eu já deixei muito claro aí no, no, em minha programação de esporte aí da Rádio Difusora, né, Rádio Esperança Doutor Severiano, Opção de Coronel, Crioulas FM, né. Por que eu cito essas áreas? Porque elas recebem o som, porque elas no horário do programa de esporte da Rádio Difusora, essas rádios aí recebem o som da difusora. Então, eu deixei muito claro que não acredito na conquista do hexacampeonato. Mas tem uma minoria aí acreditando, não é? Tem aí uma minoria que está acreditando que o Brasil vai ser campeão, né? Então, eu cito essas mudanças, né? E o que aconteceu em 94, né? Para o torcedor ficar ainda mais com a esperança de uma possível conquista do Hexa, campeonato pelo Brasil. Ontem, por exemplo, ontem tivemos a derrota da França, se não me engano, para a Costa do Marfim. A França perdeu o amistoso, né? A Espanha empatou. A Espanha, ontem também não conseguiu vencer.

0: Porque alguém pode dizer, mas Jota Rui é amistoso. Mas não existe amistoso. Isso não é no Brasil. Costuma-se dizer que não existe amistoso no Brasil. Não existe amistoso em lugar nenhum do mundo. No mundo. Quando se entra em campo, entra para vencer. Porque é uma modalidade que arrasta multidão, é uma modalidade esportiva que arrasta paixão, é no mundo inteiro. Então não há amistoso. Você acha que a França entrou ontem para esse amistoso? A França entrou para perder? Para deixar uma má impressão nos franceses para disputar a Copa? Você acha que a Espanha entrou em campo para empatar? Para também deixar o torcedor da Espanha com a pulga atrás da orelha? Não, isso não existe. Não existe isso, não. Não que essa surpresa acontece. Lembremos também a Alemanha. A Alemanha na Copa do Mundo. Aquela Copa que aconteceu antes da de 2014 aqui no Brasil, a Copa do Mundo, a de antes de 2014, né? Que a Alemanha, aquele 7-1 que aconteceu aqui no Brasil, aí a Alemanha foi eliminada na primeira fase da Copa do Mundo. Repito, a Copa que aconteceu antes da 2014, a Alemanha foi eliminada na primeira fase. Então, tudo é possível no futebol. Tudo. Agora, o que eu não acredito, e aí Deus queira que eu queime a minha língua, né? O que eu já disse nos estúdios ao vivo aí, ao vivo na Rádio Difusora, o que eu já disse aí, repito, eu não acredito que o Brasil vai ser campeão do mundo. E vou mais além, vou mais além. Eu, enquanto cronista esportivo, eu estou no rol daqueles que são a maioria. Eu estou do lado da maioria que não acredita que o Brasil vai ser campeão. Agora, a não ser que aconteça aí, aí surpresa, né? E a gente, logicamente, que torce que isso aconteça. Então, amanhã 6:30, lá nos Estados Unidos, eu vou ver até o nome da cidade aqui, quando o Brasil vai jogar, na cidade de Cleveland, na cidade lá em Cleveland, onde o Brasil vai atuar contra os egípcios, né? Lembremos que é a seleção do Mané e do Salah. O jogo não vai ser fácil, não. Não vai ser fácil. Agora, alguém acha que o Brasil vai a campo para perder para a seleção egípcia porque é amistoso? Né? Você acha que os jogadores vão tirar o pé? Vão tirar o pé nesse amistoso? Não. O Brasil vai para ganhar o amistoso. Ganhou o primeiro, quer ganhar o segundo para ficar uma boa aí. Para ficar uma esperança na mente de todos os torcedores e torcedoras aqui do nosso país, né? Como dizia um amigo meu, eu tava acompanhando, Tony, ontem, eu acompanhando a um telejornal ontem, não vou dizer o nome do canal. Aí eu vi um cronista esportivo, né? Um cronista esportivo em uma resenha de esporte, né? Eu sempre já disse e repito, aqui no Brasil, todo canal, toda rádio no Brasil tem seu horário de esporte. Né? Na maioria das cidades, tem três, quatro horários, né? Tem de manhã, meio-dia, à tarde e à noite. Né? Dependendo do tamanho da cidade, né? Tem até três, quatro horários por dia. Né? Agora, convenhamos que uma cidade como a nossa, né, como a nossa, São Miguel, Doutor Severiano, o horário já é o suficiente, não é, para um programa esportivo. Mas a maioria, tem muitas cidades aí que tem 3, 4, 5, 6 horários, porque são cidades gigantes aqui do Brasil. Aí eu acompanhando, eu escutei quando ele falou da seleção e disse que os 200 milhões de brasileiros vão estar torcendo pela seleção. Não. Aí eu até falei aqui com a minha esposa, na hora que eu até comentei aqui com a minha esposa. Eu digo, hoje nós somos 213 milhões de brasileiros, e não 200 milhões, né? Depois ele deve ter lembrado que cometeu aí esse... Se atrapalhou-se, não é? Não é erro. Erro é quando você erra, o erro, considerado erro, na TV, em um programa de TV, um programa de rádio, erro é quando você erra, quando você erra a palavra, erra no português. E nenhum pode dizer que não erra. Nenhum. Todos nós somos passivos de cometer erros. Eu já errei tantas vezes. Eu já errei tantas vezes em minhas programações, porque todos nós erramos. Agora, o erro às vezes você dá um resultado errado, você errou, você se atrapalhou, né? Agora, o erro considerado é quando você erra, é erro de português, né? E que todos cometem esse tipo de erro. Não há perfeição em ninguém, ninguém. Perfeito 100%, só existe um, que é Deus. Ele é perfeito 100%, nós somos passivos de cometer erros. Então, Tony Oliveira, era isso que eu queria, era isso que eu tinha que falar sobre a seleção brasileira, que deixando a cidade de Cleveland, volta a Nova Jersey, onde continuará os trabalhos técnico, tático, físico, trabalho moral também, trabalho mental, porque a seleção tem que estar pronta tecnicamente, fisicamente, moralmente, né, para a estreia do dia 13, às 7 da noite, contra a seleção de Marrocos. Eu vendo uma... Eu assistindo a uma matéria, eu vi muitas marroquinas e marroquinos acreditando que vão vencer o Brasil. Né, que vão vencer o Brasil. Eu acho que o Brasil vai encontrar um certo grau de dificuldade para ganhar do Marrocos. Né? Mas o Brasil pode vencer o jogo também. Né? Eu acredito que com a entrada de Rayan, do Paquetá no meio campo, que são jogadores rápidos, criativos, né? Possa ser que a seleção brasileira jogue bem melhor do que jogou contra o Panamá. Então são essas as primeiras colocações do programa de hoje. Aí eu vou chamar o intervalo comercial, e logo em seguida a gente volta fazendo os últimos retoques do programa, o último programa esportivo da semana, tá certo? Agora vamos ao intervalo comercial. 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A gente volta logo na sequência.
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2: 13 horas. e 2 minutos.
0: Bom, agora estamos voltando após o intervalo comercial, aqui pela Difusora M de São Miguel. A rádio vai mais longe para ficar mais pertinho de você. É, agora são... deixa eu ver aqui a gente volta agora com desejando aí a todos os desportistas, torcedores, abnegados, a jovialidade, por que não dizer, desejar a todos, e aí a gente sabe que é a maioria que é apaixonada pelo esporte, a gente deseja aí um ótimo fim de semana, não só aqui no Jardim, mas como também em São Miguel, em Doutor Severiano, em Coronel, Venha Ver, Pereira, em todas as cidades, todos os municípios do Brasil. São 5.570 municípios no Brasil. E que todos tenham um ótimo fim de semana futebolístico. Aqui vamos ter o torneio, como já mencionamos nas manchetes, são seis representantes de São Miguel. Isso por agora, não é? Por agora, porque pode pintar mais equipes inscritas até amanhã, momento antes de começar o evento, não é? A garota Révia está aposta no ginásio amanhã, bem cedo, e para receber mais inscrições. Mas, por enquanto, a gente tem as equipes inscritas já confirmadas, o Evolução, Unijovem, Baião com Carne e Raio, todas as equipes de Pereiro. Aí de São Miguel tem o Inove, Futebol Clube, o Independente, Elite, União City e o Nova Cidade. E o Real Madrid. Aliás, Real Madrid, eu sempre estou com o Real Madrid na cabeça, viu? Pois é. Só que eu acredito que o Real Madrid que está em minha cabeça não é o de Pereira, né? Deve ser o Real Madrid de Vinícius Júnior, né? Que fez uma temporada desastrosa agora em 2026, né? Bom, a Real Micaelense junta-se a, repetindo, Nova Cidade, Cidade, União City, Elite, Independente e Inove. Por enquanto, as inscritas aí de São Miguel. E o Grêmio, que é aqui do Cid Jardim. Né? Portanto, haverá, portanto, uma vasta programação para o esporte aqui do município e do Dr. Severiano, que tem todo o apoio do governo de Dr. Severiano. 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E tem o amistoso de amanhã. Amanhã no Torquatão, né? Amistoso envolvendo Celealto e a seleção Novo Horizonte. Seleção Novo Horizonte, as duas em fase de preparação. Repito, Celealto se preparando para o Municipal de São Miguel em 2026 e o Novo Horizonte se preparando para o campeonato municipal lá da cidade de Pereiro. E eu queria, eu não poderia deixar, meu caro Tony Oliveira, e você que me ouve, eu não poderia deixar de parabenizar os atletas do Botafogo, aqui do Dr. Severiano, né? Depois da goleada de ontem, por ocasião da goleada de ontem sobre o acerto de Marcelino Vieira por 4-0. O fogão de Dr. Severiano, do técnico Bruno, meteu 4-0 no Aceve, jogo no feriado de Corpus Christi ontem, e agora o time, com esse resultado, encaminhou bem, encaminhado a classificação para a fase de mata-mata da Copa Primo Fernandes. Né? E lógico, né, o jogo mais emblemático aí de São Miguel, eu acho que dessa Copa Secan até aqui vai ser o jogo mais emblemático da Copa Secan. Amanhã Venha Ver e Jaguaribe, né? Esse confronto vai ser sensacional. Podemos ter até penalidades máximas, viu? Tamanho vai ser o equilíbrio nesse jogo de domingo. Tamanho vai ser o equilíbrio nesse jogo de domingo no Torquatão. Podemos até ter penalidades máximas para se conhecer a equipe que vai juntar-se às que já se classificaram em rodadas passadas. Deixa eu mandar um abraço aqui para Zilvaci Fernandes, que anda meio sumido, né? Nunca mais participou do programa. Zilvaci tá escondidinho, viu? Tá escondidinho lá por Água Nova, né? Em seu trabalho, ele presta serviço à prefeitura, né? E tem um programa esportivo na Rádio Esperança comunitária lá de Água Nova. Mas ele anda meio que se tratando de regionalização, de você anda escondidinho, né? Por que regionalização? Porque quando você participa de um programa de esporte da Rádio Difusora, você está falando para a região inteira, para todas as regiões, inclusive longínqua e regiões mais aproximadas, né? Regiões mais próximas. Mas ele anda meio sumido, nunca mais participa do programa, mas Deus sabe, né? Deus o sabe, o motivo pelo qual Zilvaci anda meio que escondidinho. Falar em Zilvaci, eu vou estar com ele dia 5 de julho, aí em São Miguel, mais especificamente no estado do Torquatão, para a jornada esportiva do torneio que homenageará o Joãozinho Barbosa, né? Um torneio que vai acontecer no estado do Torquatão. O sorteio aconteceu na última segunda-feira nos estúdios da Difusora. Os confrontos já estão definidos, né? Os confrontos da fase classificatória, né? São 8 agremiações que vão se degladiarem pelo título do torneio, que vai prestar homenagem a um dos melhores narradores da região, Joãozinho Barbosa, né, que foi vítima de um acidente quando voltava de uma transmissão lá no município de Icó. Eu quero mandar um abraço também para Elismar Sabino. Elismar está lá no distrito de Crioulas, ouvindo a gente. Elismar vai estar comigo. Elismar é o meu convidado especial. Elismar é o meu convidado especial para a reinauguração do estádio Cristóvão e Doutor Severiano. Né? Só fazer daqui uma recapitulação no que já havia dito. Eu estou aguardando contato, né? Eu vou entrar em contato com o Roberto Neri, esposo da prefeita Maria de Fátima, né? Logo que chegar o mês de julho, para saber qual é a data que vai acontecer a reinauguração do estádio. Aí eles vão estar comigo, Valdo da mídia, e também o Ed Carlos Luiz, conhecido por Mano, né? Ele que vai ser o narrador na nossa jornada esportiva da reinauguração do estádio municipal. Mas, meu caro Tono Oliveira, hoje é sexta-feira, começo de fim de semana, né? A gente vai sair de campo mais cedo, né? A galera vai ficar ouvindo músicas até a 1h30, quando vai estar aí nos estúdios a dupla, uma das melhores do Nordeste, a dupla de violeiro, Juvenal Ferreira e Felipe Bezerra. A gente vai voltar segunda-feira com mais esporte para você, tá certo? E não se esqueçam que nenhum obstáculo é grande demais quando confiemos em Deus. Até a próxima emoção.

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0: 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Poeta Francinildo Zefini, cadeira cativa desse horário, no Alto Santa Teresa, ouvindo o programa da gente todas as tardes. Nosso amigo Fernando, na 3 de Maio, Luiz Preto, Dono Antônio, poeta Zé Lisvan. Ao nosso amigo Leléo e a sua esposa Ana Maria, aí na 13 de Maio, nosso amigo Beni Barros. Na Lagoinha, quem é cadeira cativa desse horário, seu Quinco Borges e dona Liduína, toda a família, Damião Borges, Neide, todos os meninos, nosso amigo da Índio, Pedro Veloso no Manuel Vieira, nosso amigo Herói, Chico Flor, Ivone, seu Edival e dona Lúcia na Lagoinha, a Zé Nilton e a Zuleide, seu neto Marculino e dona Frasquinha, também, cadeira cativa desse horário, nosso amigo Geraldo Felipe, dona Suzana nas Galinhas, Belane Esteve, toda a família, essa turma boa da Serra dos Marinheiros, Elita Zé Dativo, Antônio Agostinho, Zé Xavier, Cabeludo e Luciene, abração a esse casal maravilhoso, nosso amigo Zé Paulo, Miguel, Avaldo, Dona Raimunda, essa turma boa da Boa Ventura, seu Zé Guilherme, Dona Laide, nosso amigo Xuxo Novarrelli, Zé de Severino Bazé. E aqui no centro da cidade são muitos amigos bons que ouvem o programa da gente, nosso amigo Didi de Ademar Joel, nosso amigo Dedé de Zé Barros, do Mercadinho Barros, Lázaro de Quinco Joca, na Cigarreira Frei Damião, todos os amigos bons, o poeta Pedro Jerônimo, Valentim do Encanto, poeta Milton Rodrigues, um abraço ao poeta João Neto, lá no projeto Crescer, de Tenente Ananias, o poeta Aloysio Cando, seu Pereira e Dona Zefa, na Carnaubinha do Zé da Penha, também na escuta desse programa. Nosso amigo e poeta Chico Bento, lá nas Caraúbas de Tabuleiro Grande, o poeta Neto Bezerra, em Jaguaribe, o poeta Gilson da Silva, na Vila Capulimpo de Jaguaribe, nosso amigo Pedão, lá em Jaguaribe. A todos vocês, um abraço apertado no coração de cada um.
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0: pode ficar com troco, viu?
1: Sucesso, Maiara e Maraíza!
2: É, bom demais, Maiara Azevedo! Ai, que delícia!
3: Começa logo essa moda, menino, olha!

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1: Confira na ficha nesse momento agora o vaqueiro sanfoneiro Anísio Júnior. A dupla representa a princesinha do Oeste, a cidade de Pau dos Céus, do meu Rio Grande do Norte. A dupla já autorizou, tá valendo. Já vai na ponta do protetor, já laça, aperta com o ferro nó. Aí joga a potência no braço direito. Pois desequilibra, olha cá.

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